0: empresas ainda podem recorrer. Em algum dos casos julgados, a agência apurou que as margens brutas das distribuidoras aumentaram mais de 1.350%.
1: Nossa, e tem algo que os consumidores possam fazer, Luana, para ajudar nesse controle do aumento abusivo do preço dos combustíveis?
0: Com certeza, Mariana. Além de registrar a queixa aos PROCONs estaduais e municipais, o contato sobre possíveis irregularidades no mercado de combustíveis pode ser feito diretamente com a ANP, tanto pelos canais digitais da agência quanto por telefone. O número é 0800-970-0267. Luciane e Mariana.
2: Obrigado, Luna Karen, pelas informações ao vivo aqui na Voz do Brasil.
1: Aumentou o número de brasileiros com CNPJ, o Cadastro Nacional de Pessoas Jurídicas.
2: Segundo o IBGE, esse percentual aumentou 11% de 2012 a 2025, alcançando 35%.
1: E as mulheres estão buscando mais a formalização para tocar seus negócios.
3: O aumento na formalização entre as pessoas que trabalham por conta própria foi apontado pelo IBGE em dados divulgados nesta quarta-feira. Em 2025, o contingente de empregadores e trabalhadores por conta própria no Brasil somou quase 31 milhões de pessoas. O percentual de formalização com CNPJ, o Cadastro Nacional da Pessoa Jurídica, chegou a 35%, frente a 24% em 2012. De acordo com o analista do IBGE, William Kratochwil, a formalização está associada ao nível de escolaridade.
4: Percebe-se claramente um aumento da formalização juntamente com o aumento da escolaridade desses trabalhadores. Por exemplo, os trabalhadores com ensino superior que trabalham por conta própria, mais da metade deles tem o seu registro no Cadastro Nacional de Pessoa Jurídica. Ao passo que quando observamos os empregadores, ou seja, aqueles que têm um trabalho, uma empresa mais robusta, eles possuem um nível de formalização muito superior já para aqueles com um nível de instrução mais baixo.
3: Ainda segundo os dados do IBGE, as mulheres têm índice de formalização maior, com cerca de 37% para elas, contra pouco mais de 34% dos homens. A Roseli Ferreira, que é microempreendedora individual, faz parte desta estatística. Ela trabalha na produção de biojoias sustentáveis em Brasília e fala sobre os benefícios da formalização.
5: Muitas pessoas acham que é só gasto, não. Há benefícios, e muito benefícios, né, em ser um MEI, né, em relação a você estar precisando de um empréstimo, você pode contar. Dá várias portas, várias.
3: O regime de MEI, microempreendedor individual, permite que trabalhadores autônomos tenham um registro de CNPJ, emitam notas fiscais e assegurem direitos previdenciários, como aposentadoria, auxílio-doença e licença-maternidade. A contrapartida é o pagamento de uma guia mensal unificada de tributos. O presidente do SEBRAE, Rodrigo Soares, diz que a formalização aumenta os lucros de quem empreende.
6: Ele tem a possibilidade de triplicar o seu faturamento. Por quê? Porque, primeiro, ele vai ter acesso ao crédito e possibilidade de escalar e ampliar as suas vendas, o seu pequeno negócio. Segundo, abre-se para ele a possibilidade também de vender para grandes empresas, para outras empresas, porque elas exigem a nota fiscal.
3: A região sul liderou a formalização e atingiu índice de 47% em 2025, seguida pelo centro-oeste e pelo sudeste. Reportagem Gabriela Noronha.
2: O transporte aéreo brasileiro registra crescimento nos primeiros 8 meses do ano.
1: De janeiro a agosto, quase 89 milhões de passageiros voaram dentro e fora do país, uma alta de 4,7% em relação ao mesmo período do ano passado.
7: De janeiro a agosto deste ano, 88 milhões e 600 mil passageiros foram transportados em voos domésticos e internacionais. As viagens por dentro do país, ou seja, o mercado doméstico, concentrou parte dessa movimentação, com 68 milhões de pessoas. Só em agosto foram 11 milhões e meio de passageiros, sendo 8 milhões e 900 mil em voos internos. O ministro de Portos e Aeroportos, Tomé Franca, detalha o que significam esses números.
8: E o que esses números mostram para a gente? Que a aviação brasileira está crescendo, que mais gente está viajando de avião e, claro, que precisamos continuar investindo para que esta curva de crescimento continue avançando nos próximos anos.
7: O transporte de cargas acompanhou o ritmo de expansão do setor. Em agosto, foram transportadas 121.500 toneladas de mercadorias. De janeiro a agosto, o transporte aéreo acumulou 922.500 toneladas de cargas. Os dados fazem parte do relatório de demanda da oferta da Agência Nacional de Aviação Civil, ANAC, divulgado todo mês. O levantamento reúne informações sobre a movimentação de passageiros e cargas e sobre a demanda e a oferta dos mercados domésticos e internacional. Reportagem Cleide Lopes.
2: E quem vai viajar de avião nos próximos meses precisa ficar atento às novas regras para casos de atraso, cancelamento ou interrupção de voos.
1: A ANAC, Agência Nacional de Aviação Civil, atualizou as informações que as companhias aéreas devem fornecer aos passageiros.
9: A Agência Nacional de Aviação Civil atualizou as regras para transporte aéreo de passageiros. Com a mudança, o consumidor deverá ser informado já na compra da passagem de que o voo pode sofrer alterações por condições meteorológicas, requisitos de segurança ou outros fatores. Em caso de imprevisto, a empresa deverá comunicar o passageiro por canais digitais, informar a previsão de partida, as opções de reacomodação e como acessar a assistência material. Os direitos à alimentação, hospedagem e transporte continuam valendo. Depois de 2 horas de espera, a companhia deve oferecer alimentação. Se a espera ultrapassar 4 horas e houver necessidade de pernoite, também devem ser oferecidos hospedagem e transporte de ida e volta. Em situações excepcionais, quando a empresa não conseguir fornecer diretamente a assistência, o passageiro poderá ter despesas necessárias e razoáveis reembolsadas, mediante comprovação dos gastos. O pagamento deve ser feito em até 7 dias. As novas regras passam a valer em até 30 dias e, em caso de problema, o passageiro deve procurar primeiro a companhia aérea. Se não resolver, pode registrar reclamação na plataforma ANAC Passageiro, no endereço gov.br/ANAC. Com locução de Thaís de Araújo, reportagem Pablo Mundim.
2: A publicidade em ambiente digital ganha novas regras para proteger o consumidor de conteúdos publicitários enganosos, abusivos ou fraudulentos.
1: É o que prevê portaria publicada hoje pelo Ministério da Justiça e Segurança Pública, em conjunto com a Secretaria de Comunicação Social da Presidência da República.
2: A portaria estabelece regras para anúncios impulsionados, ou seja, aqueles que são patrocinados e veiculados por redes sociais e outras plataformas que hospedem conteúdo de terceiros.
1: Na prática, as plataformas com mais de 1 milhão de usuários ativos serão obrigadas a manter um repositório público para que a população consiga pesquisar quem pagou pelo anúncio, quanto foi gasto, o público-alvo, o número estimado de destinatários alcançados e outras informações.
2: E os provedores deverão manter essas informações por pelo menos 1 ano após a veiculação.
1: O tráfico de mulheres pode começar de um jeito que parece inofensivo, uma promessa de emprego, de uma vida melhor ou até de ajuda financeira.
2: Por isso, é importante ficar de olho e desconfiar de situações suspeitas.
1: Hoje, 23 de setembro, é o Dia Internacional contra a Exploração Sexual e o Tráfico de Mulheres e Crianças. Data para reforçar a prevenção e lembrar que qualquer pessoa pode ajudar denunciando.
10: O tráfico humano é um crime que viola os direitos humanos e afeta a dignidade das pessoas, atingindo de forma desproporcional mulheres e meninas, em especial para fins de exploração sexual e trabalho análogo à escravidão. Esse crime tem se tornado uma ameaça global, já que as redes criminosas estão cada vez mais sofisticadas com o uso da internet e ferramentas tecnológicas, estruturas que ultrapassam fronteiras, como explica Anitta Cunha Monteiro, coordenadora-geral de Prevenção à Violência contra as Mulheres do Ministério das Mulheres.
11: Quando chegam naquela situação de total vulnerabilidade, não conseguem sair facilmente para nem perceber que, de fato, estão numa situação que é considerada crime.
10: No último ano, a Unidade Nacional de Enfrentamento do Tráfico Internacional de Pessoas e do Contrabando de Migrantes atuou em mais de 1.100

0: buscar, checar as fontes, desconfiar se essas ofertas, se essas promessas vêm, principalmente por redes sociais, que hoje é o principal meio, né?
1: O dia 23 de setembro foi instituído pela Organização das Nações Unidas como o Dia Internacional contra a Exploração Sexual e o Tráfico de Mulheres e Crianças. A porta de entrada para denunciar o crime são os disques 100 e 180. Com locução de Edinaldo Júnior, reportagem Cleide Lopes.
2: Vítimas de violência passam a contar com um protocolo integrado de atendimento entre as áreas de segurança pública e saúde.
3: A medida, sancionada hoje, vale para mulheres, crianças, adolescentes e pessoas em situação de vulnerabilidade.
2: Pela nova lei, o primeiro atendimento deve ser feito por um profissional de segurança pública, que deve garantir o encaminhamento imediato da vítima para uma unidade pública de saúde e o registro da ocorrência.
3: Os profissionais de saúde e segurança deverão receber treinamento específico e periódico para oferecer um atendimento que evite a chamada revitimização, ou seja, que a pessoa tenha que passar novamente por situações de sofrimento ao relatar o que aconteceu.
2: O protocolo prevê ainda atendimento médico imediato e informações à vítima sobre direitos e acesso a serviços especializados.
3: Para muita gente, a Libras, Língua Brasileira de Sinais, é a principal forma de se comunicar, estudar, trabalhar e ter acesso a serviços e direitos.
2: Por isso, garantir o uso da Libras também é garantir inclusão e autonomia para as pessoas surdas.
3: Atualmente, existem mais de 300 línguas de sinais em todo o mundo, utilizadas por cerca de 70 milhões de pessoas.
2: Hoje é o Dia Internacional das Línguas de Sinais, uma data que reforça a importância de uma comunicação que seja acessível a todos.
4: Você que está acompanhando A Voz do Brasil está entendendo tudo o que eu falo porque compartilhamos o mesmo idioma. Agora imagine uma comunidade inteira que se comunica com a mesma riqueza de detalhes, sentimentos e agilidade, mas usando o olhar, as mãos e as expressões do rosto em vez da voz. Isso é a Libras, a língua brasileira de sinais. Ela é reconhecida por lei e tem uma gramática própria, com regras de frases e estruturas tão complexas quanto o português. Mas você sabia que nem sempre esse tipo de linguagem foi aceita? Quem explica é Neide Lins, que trabalha como intérprete da língua brasileira de sinais aqui na empresa Brasil de Comunicação.
5: Os surdos, eles foram durante muitos anos obrigados a oralizar, que é a falar mesmo sem estar escutando, né? Inclusive teve o Congresso de Milão em 1880, onde alguns estudiosos se reuniram para discutir a língua de sinais. E nesse congresso foi definido que a sinalização não deveria ser feita, deveria ser feita a oralização. E foi um retrocesso muito grande, né, para a comunidade surda, onde ela foi proibida de sinalizar. Inclusive, em vários casos, era utilizado, inclusive, amarrar as mãos dos surdos para que eles não sinalizassem durante o ensino.
4: Atualmente, existe a Política Nacional de Educação Bilíngue de Surdos, que busca promover a qualificação das redes de ensino em todo o país. O objetivo é garantir o direito de todos, como disse Marisa Dias Lima, coordenadora geral bilíngue da Educação Básica e Educação Superior no Ministério da Educação. Como ela é surda, vamos ouvi-la pela voz da intérprete Luciane Bresciani.
6: Essa política tem como objetivo qualificar e assegurar a oferta e também da educação bilíngue de surdos, garantindo o acesso à educação, pensando também a permanência dos indivíduos numa educação de qualidade.
4: Segundo o Censo Escolar de 2024, há cerca de 60 mil matrículas de surdos na educação básica no país. Eles podem estudar em colégios bilíngues ou inclusivos. Nos bilíngues, os estudantes aprendem Libras como a língua principal. Já nas escolas inclusivas, o professor dá a aula e o intérprete faz a interpretação para o aluno surdo. Foi em uma unidade como essa que Alexandre Mastroianni estudou. Apesar das dificuldades, ele conta que a experiência foi interessante para ter contato com outros alunos. Vamos ouvir a entrevista de Alexandre na voz do repórter Edinaldo Júnior.
1: Lá dentro da escola pública tinham intérpretes e eu percebi que às vezes era complicado, mas era muito bom ter intérprete. Era positivo, mas o problema principal para mim era o professor, porque o professor não dava muita atenção para os alunos com deficiência de forma geral. O professor era direto na fala, fala o tempo todo. Então, quem é ouvinte consegue. E às vezes o tradutor não conseguia acompanhar tudo.
4: A Política Nacional de Educação Bilíngue de Surdos prevê também ações de formação inicial e continuada para profissionais da educação, em articulação com as instituições federais de ensino

0: colaboração entre os entes federados. Reportagem Márcia Fernandes.
1: Em 2026, o Disque 100 registrou mais de 12 mil violações de direitos humanos contra pessoas com deficiência auditiva e surdez.
2: O Disque 100 oferece atendimento em Libras por videochamada.
1: E para facilitar a perícia médica, o INSS vai garantir a presença de intérpretes de Libras, a língua brasileira de sinais, para pessoas com deficiência auditiva que precisarem desse apoio.
3: Pessoas com deficiência que precisam passar por perícia médica do INSS agora têm direito à participação de intérpretes de língua brasileira de sinais, a Libras, quando esse recurso for necessário para garantir a comunicação. A medida está prevista em portaria do Ministério da Previdência Social, publicada nesta quarta-feira, dia 23 de setembro. O intérprete poderá acompanhar o atendimento presencialmente ou participar por videoconferência e outros recursos tecnológicos. Mesmo quando o segurado e o perito estiverem na mesma agência da Previdência Social, a interpretação poderá ocorrer à distância. De acordo com o INSS, a função do profissional é facilitar a comunicação entre a pessoa com deficiência e o perito, sem substituir a autonomia técnica do médico na avaliação. A recusa injustificada ao recurso, quando necessário, poderá resultar na apuração de responsabilidade administrativa. A nova norma entrou em vigor na data de sua publicação e substitui uma portaria de 2022.
4: Claudimário Carvalho, para a Voz do Brasil.
2: E essas foram as notícias do governo federal.
1: Uma realização da Secretaria de Comunicação Social da Presidência da República.
2: Com produção da empresa Brasil de Comunicação.
1: Fique agora com o Minuto do TCU. Em seguida, as notícias do Poder Judiciário e do Congresso Nacional. Boa noite.
2: Boa noite para você. Até amanhã.
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6: 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Você vai ouvir agora notícias do Poder Judiciário.
8: Supremo decide que mães biológicas ou adotantes terão direito à licença maternidade remunerada.
9: STJ define que homem poderá voltar a conviver com animal de estimação após fim do relacionamento com a ex-companheira.
8: Justiça Eleitoral confirma punição por impulsionamento de propaganda eleitoral.
9: Boa noite, eu sou o Arthur Filho.
8: E eu sou Walter Lima.
9: Supremo Tribunal Federal assegura a todas as mães biológicas ou adotantes licença maternidade remunerada de 120 dias, prorrogável por mais 60, independentemente da natureza do vínculo trabalhista ou funcional.
8: A licença maternidade é um direito trabalhista que assegura às mulheres grávidas ou após o parto, ou ainda após a efetiva adoção, um período de afastamento do trabalho destinado para que elas se dediquem aos cuidados com o recém-nascido, à recuperação pós-parto e à formação e ao fortalecimento dos vínculos familiares com a criança adotada.
9: Homem poderá voltar a conviver com cadela de estimação após fim de relacionamento com ex-companheira.
8: Mas o Superior Tribunal de Justiça, o STJ, afastou a guarda compartilhada do PET. Fátima Uchoa.
10: Ao reformar decisão do Tribunal de Justiça do Distrito Federal que havia determinado a reintegração da posse do animal à tutora, o STJ reconheceu a posse conjunta e a divisão de despesas com o animal durante a relação e mesmo após o fim dela. Apesar de considerar possível estabelecer um sistema de custódia compartilhada do pet entre o ex-casal, o STJ afastou a aplicação da guarda compartilhada por entender que os animais são considerados bens, ainda que de natureza especial, como seres vivos e, portanto, não poderiam ser enquadrados nas regras do direito de família. O relator foi o desembargador convocado Luiz Carlos Gamboge.
9: Justiça determina a comprovação da origem de cassiterita ligada a garimpo na terra indígena Yanomami, em Roraima.
8: A decisão é fruto da ação ajuizada pelo Ministério Público Federal, Lucas Lopes.
11: Na liminar, a Justiça determinou que a empresa White Solder Metalurgia e Mineração Limitada e a Cooperativa de Produtores de Estanho do Brasil deixem de comprar, receber, registrar ou vender cassiterita sem documentos que comprovem a origem legal do minério. Além disso, ambas as empresas deverão apresentar à Justiça, em até 30 dias, uma relação completa das compras do minério realizadas desde 2021. Em caso de descumprimento, será aplicada multa diária de R$50 mil para cada ré, além de multa diária de R$20 mil por atraso na entrega dos relatórios e periódicos, que deverão ser entregues a cada 3 meses à Justiça e ao MPF.
9: O Tribunal Superior Eleitoral confirmou uma punição por impulsionamento de propaganda eleitoral negativa contra adversários políticos.
8: Nessa terça-feira, os ministros confirmaram decisão do Tribunal Regional Eleitoral do Rio Grande do Norte, que aplicou multa aos candidatos a prefeito e vice-prefeito de São Gonçalo do Amarante, Vitor Struck.
12: A decisão confirma a aplicação da multa de R$10 mil a Jaime Calado Pereira dos Santos e Flávio Henrique de Oliveira, eleitos em 2024, aos cargos de prefeito e vice-prefeito de São Gonçalo do Amarante. Por maioria, o TSE reiterou o entendimento já consolidado da Corte de que a propaganda eleitoral negativa na internet é proibida, tanto na pré-campanha quanto no período eleitoral, e que o impulsionamento de conteúdos com caráter negativo em plataformas como Facebook e Instagram gera a aplicação de multa.
9: A Justiça do Trabalho do Pará determinou o fim do assédio eleitoral a terceirizados em Santarém.
8: Eles tinham de apoiar nas próprias redes sociais um candidato a deputado estadual, Samantha Flor.
13: O Ministério Público do Trabalho denunciou uma servidora da Secretaria de Turismo do Pará responsável pelos terceirizados que atuam no Centro de Convenções Sebastião Tapajós. Segundo o MPT, o apoio ao candidato teria sido associado à manutenção dos empregos. A Justiça do Trabalho do Pará proibiu a prática e a servidora foi afastada. O Estado foi multado em R$10 mil, além de R$5 mil por trabalhador prejudicado.
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9: A você uma boa noite.
8: Boa noite e até amanhã.
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15: Eu sou o Thiago Medeiros e esses são os destaques de hoje do Jornal do Senado, que começa agora. Senado lança pesquisa sobre violência contra a mulher com deficiência. Comissão analisa a criação de política de incentivos à fabricação de motores. Jaime Bagato lhe propõe auditoria e audiência pública sobre edital de concessão na BR-364. Boa noite. Uma pesquisa inédita sobre a violência contra a mulher com deficiência foi apresentada na Comissão de Direitos Humanos. Repórter Patrícia Oliveira.
16: Os resultados da pesquisa do Data Senado mostram que 60% das brasileiras com deficiência sofreram alguma agressão antes dos 30 anos. Em 65% dos casos, o agressor é o marido ou companheiro. Quase a metade das mulheres com deficiência estão mais vulneráveis à violência patrimonial e 39% sofreram violência sexual, seguida de agressões físicas, morais e psicológicas. A senadora Mara Gabrilli, do PSD de São Paulo, apresentou proposta para garantir prioridade para mulheres com deficiência vítimas de violência nas contratações públicas de serviços. A ideia é oferecer mais autonomia para essas mulheres que são muito dependentes do agressor. E 83% delas não denunciam a agressão.
17: A independência econômica, as redes de apoio e relações sociais das mulheres com deficiência ficam gravemente comprometidas. Isso faz com que meninas e mulheres com deficiência estejam expostas a maiores riscos de sofrer violência.
16: A pesquisa também revelou que apenas 31% das vítimas com deficiência buscaram uma delegacia especializada e 19% delas tiveram a medida protetiva descumprida pelo agressor.
15: O projeto que cria a política de incentivo à fabricação de motores pode ser votado na Comissão de Infraestrutura. O objetivo é a substituição de importações e estímulos para o desenvolvimento de tecnologias sustentáveis no país. Repórter César Mendes.
18: A proposta prevê linhas de crédito específicas e condições favoráveis para empresas que fabricam motores e seus componentes. O objetivo é fortalecer a indústria nacional, reduzir a dependência de produtos importados e estimular a inovação tecnológica voltada a motores de veículos elétricos, híbridos e movidos a biocombustíveis. Relator, o senador Laércio Oliveira, do Progressistas de Sergipe, elogiou a previsão de estímulos para a instalação de unidades produtivas em regiões menos industrializadas do país.
19: Merece destaque a preocupação da proposição com o desenvolvimento regional e com a desconcentração econômica.
18: O texto estabelece também ações de capacitação profissional em áreas como engenharia, manufatura avançada e gestão da produção industrial.
15: O edital de concessão na BR-364 pode ser tema de auditoria e audiência pública. São 887 quilômetros entre as cidades de Cuiabá, capital matogrossense, e Vilhena, em Rondônia. Repórter Pedro Pincer.
20: O senador Jaime Bagatoli, do PL de Rondônia, apresentou um requerimento que solicita uma audiência pública para discutir os termos técnicos e regulatórios, além da viabilidade econômico-financeira de um edital de concessão da Rota Agrocentral. O edital, aprovado pela Agência Nacional de Transportes Terrestres no último dia 3, prevê um leilão em 17 de dezembro. A concessão abrange 887 quilômetros de trechos das rodovias entre as cidades de Cuiabá, capital matogrossense, e Vilhena, em Rondônia. O requerimento questiona a proporção entre as tarifas e as melhorias previstas.
21: De uma região tão distante, tão longe dos grandes centros consumidores, vamos barrar essa concessão. Não podemos deixar que esse custo seja árduo sobre a população do norte do Brasil, sendo uma única rodovia federal saindo de Cuiabá até o Rio Branco do Acre.
20: O senador também apresentou um requerimento que solicita ao Tribunal de Contas da União uma auditoria sobre o processo licitatório do edital de concessão.
15: Uma nova ligação entre Brasil e Paraguai faz parte do caminho que pretende aproximar o centro-oeste brasileiro dos portos do Oceano Pacífico. A ponte entre Porto Murtinho, em Mato Grosso do Sul, e Carmelo Peralta, no Paraguai, agora tem nome oficial. A estrutura integra a Rota Bioceânica, corredor que pretende reduzir tempo e custos no transporte de mercadorias até a Ásia. Repórter Henrique Nascimento.
22: Uma nova ligação entre o Brasil e o Paraguai passa a levar o nome de um dos defensores da integração entre os dois países. A ponte Heitor Miranda dos Santos liga Porto Murtinho, em Mato Grosso do Sul, a Carmelo Peralta, no Paraguai, e integra a Rota Bioceânica. O projeto, que deu origem à lei, foi relatado no Senado por Nelsinho Trade, do PSD de Mato Grosso do Sul. Ele destacou que a Rota Bioceânica pode diminuir a distância percorrida pelas exportações destinadas ao mercado asiático.
23: Você vai economizar 14 dias de viagem, 8 mil quilômetros marítimos a menos, redução de até 40% no frete dos produtos que sairão desses países, Brasil, Paraguai, Argentina e Chile, para ir até o continente asiático.
22: A ponte está em fase final de construção e a previsão é que seja inaugurada até o próximo ano.
0: Nova lei publicada hoje determina que órgãos de saúde e de segurança devem contar com protocolo integrado para atender vítimas de estupro e outras formas de violência física contra mulheres, crianças, adolescentes e pessoas em situação de vulnerabilidade. O texto estabelece regras para o acolhimento, atendimento médico, preservação de provas e realização de perícias, além de medidas para evitar a revitimização quando a vítima é exposta a novo sofrimento ou constrangimento ao buscar ajuda na saúde, polícia ou justiça. O relator do projeto que deu origem à lei foi o senador Jaime Campos, do União de Mato Grosso. Ele argumenta que as regras unificadas contribuem para um atendimento mais humanizado e tornam mais efetivo o dever do Estado de proteger pessoas em situação de vulnerabilidade.
1: A integração entre os diversos órgãos envolvidos favorece maior celeridade e eficiência na atuação estatal, com reflexos positivos na prevenção da impunidade e na proteção das vítimas.
0: Também foi publicada no Diário Oficial da União a lei que concede o título de capital nacional do basquete ao município de Franca, em São Paulo. A proposta que originou a lei foi relatada pelo senador astronauta Marcos Pontes, do PL de São Paulo. Ele observou que Franca é reconhecida pela relação histórica com o basquete desde a década de 1940, quando a modalidade passou a fazer parte da identidade local. O parlamentar acrescentou ainda que o basquete não se limita apenas ao esporte, mas mobiliza a cultura, a economia e até a geração de empregos locais.
3: Mais do que tradição esportiva, o basquete de Franca configura verdadeiro patrimônio cultural e econômico. O esporte mobiliza escolas, projetos nacionais, categorias de base, academias, estabelecimentos de comércio, gerando empregos diretos e indiretos e fomentando o turismo esportivo.
4: Eleições 2026.
0: Eleitor que não puder votar no dia da eleição pode justificar a ausência para evitar punições da Justiça Eleitoral. Essa justificativa pode ser feita presencialmente ou pelo celular no aplicativo e-título. Repórter Márcio Maturana.
24: Como muitos brasileiros, a militar do Exército Andréia Pereira Cerdeira não vai estar perto da sua sessão eleitoral no dia 4 de outubro. Isso já aconteceu outras vezes, mas neste ano Andréia acredita que vai ser mais simples justificar a ausência.
25: Nas vezes anteriores eu tive que ir até uma sessão para fazer a justificativa, mas agora está um pouquinho mais fácil, a gente consegue fazer isso pelo aplicativo, então evita que a gente tenha que se locomover, né, sair no dia da eleição, procurar um lugar que possa fazer a justificativa.
24: Quem preferir justificar presencialmente pode levar um documento com foto até uma mesa receptora de justificativa em locais divulgados pelos cartórios eleitorais. A punição por faltar e não justificar é multa de até R$ 3,51. Enquanto ela não for paga, o cidadão fica impedido de emitir passaporte, carteira de identidade e inscrever-se em concurso público.
0: Com trabalhos técnicos de Eliseu Caires, o Jornal do Senado fica por aqui. Acompanhe agora as notícias da Câmara dos Deputados. Boa noite.
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26: Câmara analisa obrigatoriedade de telhados verdes em edifícios públicos.
27: Projeto prevê punição para criminoso que expulsar morador de sua casa.
28: Comissão de Educação aprova a proposta que visa reduzir a evasão escolar.
27: Boa noite. Avança na Câmara o projeto de lei que cria uma política nacional de combate à evasão escolar. A reportagem é de Maria Neves.
29: A Comissão de Educação da Câmara dos Deputados aprovou o projeto que institui a Política Nacional de Educação e Combate à Evasão Escolar. Como explica o autor, deputado Amon Mandel, do Republicanos do Amazonas, o objetivo da política é garantir a permanência dos estudantes no ensino básico por meio de ações ações integradas da União, dos estados e dos municípios. A proposta determina que o Ministério da Educação será responsável por coordenar a política e deverá criar mecanismos para identificar o risco de evasão e abandono escolar. Dentre os principais fatores que contribuem para a evasão, cita frequência irregular à escola, histórico de repetência e situação de vulnerabilidade social. De acordo com o relator na Comissão de Educação, deputado Tarcísio Mota, do PSOL do Rio de Janeiro, essas medidas são importantes principalmente para as populações mais vulneráveis.
2: A gente tem, infelizmente, ainda muitas crianças e jovens que estão fora da escola ou estão fora da idade correta na escola. Portanto, a criação de um programa nacional de enfrentamento à evasão escolar é decisivo. Que o governo da União preste assistência técnica e financeira, estabeleça diretrizes, regras, acompanhamento e monitoramento. A gente espera que, dessa forma, as famílias brasileiras tenham condições de que as crianças, jovens e adultos estejam na escola.
29: Ainda de acordo com o projeto, sempre que identificar algum risco de abandono escolar, o sistema de ensino deverá promover a busca ativa do aluno. Esse trabalho poderá ser feito em parceria com conselhos tutelares e a rede de assistência social e deverá incluir visitas domiciliares e notificação dos responsáveis em até 5 dias úteis depois da identificação da ausência prolongada do estudante da sala de aula. A proposta prevê também que, sempre que detectado risco de evasão, a instituição deve adotar um plano individualizado de atendimento ao aluno. O apoio deverá contar com ações como atendimento pedagógico suplementar, reforço escolar e encaminhamento a programas de transferência de renda e proteção social. O projeto estabelece ainda que a União deverá prestar assistência técnica e financeira a estados e municípios. Para isso, terá de priorizar aqueles com maiores índices de evasão e repetência, menor índice de desenvolvimento da educação básica, populações em situação de vulnerabilidade social e localização em regiões remotas, especialmente no Norte e no Nordeste. A proposta, que institui a Política Nacional de Educação e Combate à Evasão Escolar, ainda será analisada pelas Comissões de Finanças e Tributação e de Constituição e Justiça. Se aprovada nas duas, poderá seguir para análise do Senado. Da Rádio Câmara de Brasília, Maria Neves.
5: Educação.
6: Projeto de Júnior Mano, do PSB do Ceará, cria um programa com condições excepcionais de renegociação de débitos do FIES. Segundo o deputado, o objetivo é permitir que estudantes com contratos firmados entre 2012 e 2017 possam também renegociar suas dívidas.
7: A proposta de Júnior Mano prevê descontos de até 100% sobre encargos, abatimentos para pagamentos à vista, parcelamento em até 180 vezes e a suspensão temporária de cobranças judiciais. O texto estabelece ainda reduções adicionais para profissionais da educação, saúde, segurança e assistência social.
5: Cultura.
6: A instituição de regras de transparência para o financiamento público de eventos e shows é o objetivo de projeto de Miguel Ângelo, do PT de Minas Gerais. Pela proposta, a contratação de artistas exigiria detalhamento dos valores e comprovação de que o gasto não vai prejudicar áreas essenciais como saúde e educação.
7: Miguel Ângelo esclarece que o texto não estabelece teto de gastos ou interferência na escolha das atrações, focando apenas na prestação de contas. A medida obrigaria também a divulgação detalhada de cachês, custos logísticos e fontes de custeio nos portais oficiais de transparência.
5: Direitos Humanos.
6: A Câmara aprovou um projeto que proíbe condomínios de multar pessoas com deficiência por perturbação de sossego. A repórter Paula Bittar explica quando a medida se aplica.
8: A Comissão de Constituição e Justiça da Câmara aprovou um projeto que proíbe condomínios de aplicar multa por perturbação do sossego a pessoas com deficiência. A medida é válida apenas para os casos de comportamentos relacionados diretamente à deficiência da pessoa. O texto insere no Estatuto da Pessoa com Deficiência o dever dos condomínios de garantir o tratamento compatível à deficiência do morador, bem como de promover o equilíbrio entre o direito à moradia e a harmonia coletiva. A proposta que proíbe condomínios de aplicar multa por perturbação do sossego a pessoas com deficiência segue agora para o Senado Federal. Da Rádio Câmara, de Brasília, Paula Bittar.
7: Proposta que estabelece recursos mínimos para o Sistema Único de Assistência Social contou com voto favorável de Tiririca, do PSD de São Paulo. O projeto vincula parte da receita corrente líquida da União, dos Estados, do Distrito Federal e dos municípios ao financiamento do SUAS.
6: Pelo texto aprovado na Câmara com o apoio de Tiririca, o percentual mínimo começa em 0,3% no primeiro ano após a publicação e chega a 1% no quarto ano de implementação. A medida busca dar continuidade ao financiamento dos serviços de proteção social.
5: Segurança Pública.
7: Projeto em debate na Câmara quer a punição para criminosos que expulsam moradores de suas casas. A repórter Mônica Tati explica.
9: Proposta em debate na Câmara dos Deputados quer transformar em crime a prática de expulsar moradores de suas residências mediante violência. O projeto também prevê punições para quem coagir moradores a colaborar com atividades criminosas, impor cobranças ilegais a comerciantes ou famílias, ou utilizar o monitoramento eletrônico clandestino. Segundo o autor, deputado Capitão Alden, do PL da Bahia, o objetivo é impedir que facções criminosas ou grupos armados dominem grandes áreas através do terror e da violência contra moradores e comerciantes. O Código Penal já prevê os crimes de ameaça, constrangimento ilegal e esbulho possessório, mas nenhum desses dispositivos reflete a gravidade da expulsão de moradores, segundo o capitão Alden.
10: Famílias inteiras são expulsas de suas próprias casas sob ameaça de morte, muitas vezes porque se recusaram a colaborar com criminosos, porque possuem parentes policiais ou porque estes parentes pertencem a uma outra facção rival, ou simplesmente porque o tráfico decidiu tomar aquele imóvel. Na prática, essas organizações criminosas passaram a exercer um poder paralelo, dominando territórios, confiscando imóveis e impondo regras pela força.
9: Pelo projeto, o crime de expulsão de moradores por meio de violência, grave ameaça ou intimidação praticada por organizações criminosas será punido com reclusão de 8 a 12 anos e multa. Será enquadrado no mesmo crime quem pichar ou sinalizar imóvel com ordens de desocupação, participar de ordens de expulsão, destruir ou invadir imóveis para coagir moradores a sair, obrigar pessoas a praticar atos ilícitos, exigir o pagamento de taxas de moradores ou comerciantes e instalar e operar clandestinamente sistemas de vigilância eletrônica. A pena poderá ser aumentada em 1/3 se a vítima for pessoa idosa, criança, pessoa com deficiência ou mulher chefe de família. O projeto também agrava a punição de pichações que transmitam mensagens relacionadas a crimes, exaltação de organizações criminosas, racismo, preconceito ou incitação ao consumo de drogas. Nesse caso, a pena passa a ser de 12 meses a 2 anos de detenção e multa. A proposta que criminaliza a expulsão de moradores e comerciantes de suas propriedades mediante o uso de violência já foi aprovada pela Comissão de Segurança Pública e Combate ao Crime Organizado e deve ser votada por mais 3 comissões antes de seguir para o plenário da Câmara. Da Rádio Câmara de Brasília, Mônica Tati.
6: Olival Marques, do Podemos do Pará, é favorável à proposta de emenda à Constituição que integra União, Estados, Distrito Federal e municípios em ações de segurança. A proposta inclui a coordenação do Sistema Único de Segurança Pública, mantendo as competências dos entes federativos.
7: A PEC também amplia a atuação da Polícia Rodoviária Federal para o policiamento de rodovias, ferrovias e hidrovias federais. O texto, que tem apoio de Olival Marques, prevê ainda que a corporação auxilie forças estaduais a pedido dos governadores, além de atuar em situações de calamidade ou desastre.
11: Delegado Fábio Costa, do PP de Alagoas, defende a aprovação de projeto que determina que bens usados na prática de atividades ilegais e apreendidos pelo Estado passem para o poder público. A medida alcança, por exemplo, bens empregados no tráfico de drogas e no desmatamento.
7: Delegado Fábio Costa avalia que a medida pode desestimular práticas ilícitas ao atingir o patrimônio do criminoso. Relator da matéria na Comissão de Segurança Pública, o parlamentar aponta que os bens poderão ser usados na fiscalização de infrações que motivaram a apreensão.
11: Projeto de Vicentinho Júnior, do PSDB do Tocantins, torna obrigatório o uso de tornozeleira eletrônica por agressores que descumprirem medidas protetivas da Lei Maria da Penha. A proposta fixa um perímetro de 500 metros para o disparo do alarme.
7: De acordo com Vicentinho Júnior, a monitoração eletrônica deixa de ser facultativa e passa a ser exigida em caso de reincidência. Para o deputado, a medida garante tempo para que a mulher possa reagir e buscar proteção, além de acionar os órgãos de segurança.
5: Desenvolvimento Regional.
11: Silas Câmara, do Republicanos do Amazonas, votou a favor do projeto que cria regras para resolver disputas territoriais entre municípios vizinhos. A mudança dos limites dependerá de estudo de viabilidade e de consulta à população por meio de plebiscito.
7: O texto apoiado por Silas Câmara permite que parte do território de um município seja incorporada a outro, sem a criação de uma cidade. A proposta busca facilitar a definição dos limites municipais para evitar problemas na prestação de serviços públicos às populações das áreas envolvidas.
5: Economia.
11: O empreendedorismo feminino tem uma frente parlamentar que defende seus interesses no Congresso. A repórter Silvia Munhato traz mais informações sobre as principais medidas defendidas pelo colegiado.
12: A Frente Parlamentar pela Mulher Empreendedora lançou o Pacto pelo Empreendedorismo Feminino com o objetivo de obter o apoio do Estado e da sociedade para as políticas públicas voltadas para o setor, ou seja, ultrapassar a barreira dos governos, tornando as políticas permanentes. É o que explicou a coordenadora da Frente, a deputada Anne Ortiz, do PP do Rio Grande do Sul, em entrevista ao programa Painel Eletrônico da Rádio Câmara. A Frente busca a aprovação do projeto que atualiza o teto dos microempreendedores individuais, MEI. O governo quer aumentar o máximo de faturamento anual para que uma empresa possa ser MEI de R$ 81 mil para R$ 110 mil em 2027 e R$ 140 mil em 2028. A correção evita que a empresa perca os benefícios de enquadramento como MEI caso seu faturamento aumente. Outro projeto importante para a Frente é o Marco do Empreendedorismo Feminino, que, segundo a deputada Anne Ortiz, quer facilitar o acesso ao crédito para o público feminino.
13: Esse marco que nós estamos construindo é para que as mulheres têm mais acesso ao crédito e a capital, até porque, inclusive, as mulheres hoje não conseguem ter tanto acesso ao crédito. O Sebrae também faz uma parceria muito grande com a gente, nos trouxe esses números, que muitas vezes não conseguem ter recurso, né, para buscar esse capital, não conseguem ter fiador, não conseguem cumprir com as exigências, mesmo que o público feminino seja muito melhor pagador, né?
12: A deputada afirmou ainda que é preciso ter políticas diferenciadas para as nanoempreendedoras, que têm rendimento até a metade do MEI, cerca de R$ 40 mil por ano. Neste caso, seriam importantes ações que visassem a sobrevivência das empresas, como atividade de educação financeira. Da Rádio Câmara de Brasília, Silvia Minhato.
7: Grace Elias, do PL de Minas Gerais, apresentou o projeto que institui uma política de fomento, incentivo e promoção do empreendedorismo feminino. A proposta estabelece eixos para incentivar negócios com foco no aumento da autonomia econômica, no acesso a capacitações e na inovação.
11: O texto de Grace Elias prevê prioridade de atendimento para empreendedoras em situação de vulnerabilidade social. Na avaliação da deputada, a medida busca reduzir barreiras históricas no ambiente de negócios e impulsionar a geração de renda para as mulheres.
27: A J. Albuquerque, do PP do Ceará, é favorável à adesão do Brasil à Convenção Internacional de Hong Kong para a reciclagem segura de navios. Ele explica que o acordo estabelece normas para o desmonte sustentável de embarcações, assegurando a proteção ambiental e a salvaguarda dos trabalhadores.
14: A J. Albuquerque acredita que a medida vai atrair investimentos para a criação de estaleiros verdes na costa brasileira e qualifica o país para disputar o mercado global de reciclagem naval. Para ele, o alinhamento às diretrizes da Organização Marítima Internacional gera empregos e fortalece o setor portuário nacional.
15: Agricultura.
27: Marcelo Álvaro Antônio, do PL de Minas Gerais, sugere a criação do programa de apoio à logística do apicultor e do meliponicultor. O deputado defende incentivos fiscais para a compra de veículos utilitários novos de fabricação nacional para o setor.
14: Marcelo Álvaro Antônio defende a alíquota zero de IPI e redução de 40% no PIS/COFINS para produtores rurais cadastrados. O deputado alega que o acesso a veículos adequados é um dos principais gargalos enfrentados por pequenos apicultores e pela agricultura familiar.
15: Meio ambiente.
27: A Câmara analisa a obrigatoriedade de telhados verdes em novos edifícios públicos. O repórter José Carlos Oliveira nos conta como está o debate sobre a proposta.
16: A Câmara dos Deputados analisa o projeto de lei que obriga a instalação dos chamados telhados verdes em novos edifícios públicos e em novos empreendimentos residenciais construídos com recursos públicos. Também prevê incentivos fiscais e de crédito para a adoção voluntária dessa medida pela iniciativa privada. Na prática, os telhados verdes são uma cobertura de substrato e vegetação instalada no topo dos prédios. Autor da proposta, o deputado Fred Linhares, do Republicanos do Distrito Federal, destaca a vantagem dessa técnica para enfrentar, pelo menos localmente, os efeitos do aumento da temperatura do planeta em tempos de mudanças climáticas.
17: Existem estudos que demonstram benefício aí dos telhados verdes no conforto térmico das edificações e também na retenção de água da chuva. E é importante deixar claro que o telhado verde sozinho não vai resolver o problema das enchentes ou do calor nas cidades, mas é uma ferramenta importante para tornar nossas construções e nossas cidades mais preparadas para os problemas que o Brasil já enfrenta hoje. Se o clima está mudando, a forma como a gente constrói também precisa evoluir.
16: No caso dos prédios públicos, o projeto de lei deixa claro que a obrigatoriedade só poderá ser dispensada com a apresentação de parecer técnico assinado por engenheiro, arquiteto ou urbanista que ateste a impossibilidade de instalação das coberturas vegetadas. O texto foi aprovado na Comissão de Meio Ambiente, onde a relatora, a deputada Duda Salaber, do PSOL de Minas Gerais, ressaltou que os telhados verdes funcionam como uma espécie de colchão térmico. Ela citou estudos que constataram queda média de 4 graus Celsius nos picos de temperatura durante o dia, quando essas coberturas vegetadas eram comparadas com os tetos convencionais. A proposta de obrigatoriedade de telhados verdes em novos edifícios públicos e de incentivos para a adoção da medida nos prédios particulares ainda vai passar pela análise das comissões de desenvolvimento urbano, de finanças e tributação e de Constituição e Justiça. Da Rádio Câmara de Brasília, José Carlos Oliveira.
15: Últimas notícias.
14: O jornal Câmara dos Deputados, que foi gravado hoje em Minas Gerais, nos estúdios da Rede Câmara Sete Lagoas, dentro do projeto O Brasil na Voz, vai ao ar na próxima sexta, dia 25.
27: E na sexta-feira, a equipe do jornal Câmara dos Deputados estará em Vitória da Conquista, na Bahia, para mais uma gravação itinerante da Voz do Brasil.
14: Lado a lado, um âncora da Rádio Câmara de Brasília e um âncora da emissora local vão apresentar as notícias relacionadas à Câmara dos Deputados. O programa gravado em Vitória da Conquista vai ao ar na segunda-feira, dia 28.
27: Termina agora o jornal Câmara dos Deputados, produzido pela Rádio Câmara, com trabalhos técnicos de Wellington Teles e apresentação de Val Monteiro e Luciana Vieira. Uma boa noite para você.
14: A Voz do Brasil está de volta amanhã. Boa noite.
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0: 957.
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0: Quarta-feira à noite, eu tô aqui pra te fazer companhia. Começa o No Ritmo do Amor, hoje dia 23 de setembro e eu, Ana Paula Barros, vou tocar a melhor programação romântica do seu rádio. Acredite, para participar, 3499-136-2203. Eu começo com Nelly e Kelly Holland, Dilema.

Aqui é Peter Frampton. Baby, I love you, Ray. Antes, Legião Urbana, Vento no Litoral. A Patrícia, final do telefone 1427, tá curtindo a gente. Um beijo pra você, Patrícia. O Tomás também participa no WhatsApp no 3499-136-2203. Ele manda um beijão pra todo mundo que trabalha no Colégio Dinâmico. Uma ótima noite pra vocês.

hora do nosso intervalo e eu encerro a sequência com Supertramp, My Kind of Lady. Antes, Sempre Livre, esse seu jeito sexy de ser. Eu volto já já com Benson Boone, Mystical Magical.

0: 10h28.
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3: A aprovação do presidente Donald Trump caiu para 32% entre os eleitores americanos, segundo a pesquisa Reuters IPSOS. É o menor índice registrado pelo Instituto desde o início da carreira presidencial de Trump. Na economia, apenas 17% aprovam a condução do governo. Entre os eleitores republicanos, a aprovação caiu de 82% para 73%. O levantamento é divulgado há poucas semanas das eleições de meio de mandato, marcadas para 3 de novembro, quando os americanos renovam toda a Câmara e parte do Senado.
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1: Se você quer participar do No Ritmo do Amor, o nosso WhatsApp é o 3499-136-2203. Salve o número no seu celular, fica fácil pedir a sua música e mandar um beijo para quem você gosta. Benson Boone, Mexicano.

Aqui na programação Rock Set, Spending My Time. E um beijo para a Brenda. Ela participa no meu Insta, no Sou Ana Paula Barros. O Carlúcio também tá comigo. Um beijão para você. E o Glauco Correia também participa no meu Insta. Muito obrigada pela companhia de vocês. Flávio Venturini, espanhola.

0: 10:55.
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0: Se alguém tem reclamado que você trabalha bastante, que você é muito dedicado, não se preocupe. As pessoas talentosas, elas não fogem do trabalho duro. Elas fogem, sim, de ambientes tóxicos e de uma liderança fraca. Continue fazendo a sua parte. Essa sequência eu começo com A Warm Summer Night.

Marina Lima, Full Gás, e um beijo para o Adriano. Aninha falou e disse: adorei, eu trabalho com muito prazer. Obrigada pela sua participação, Adriano, final do telefone 4412. E um beijo também para o Rodrigo, final do telefone 7762.

última da sequência, Back to Black, com Amy Winehouse. Antes, Simone, Yolanda. Eu não demoro e eu conto com você depois do intervalo.

0: 11:27.
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3: O ministro Alexandre de Moraes, do STF, declarou impedido de relatar uma ação que impede a divulgação de registros de entrada e saída de pessoas no Senado. Entre os nomes citados no pedido está Viviane Barsi de Moraes, esposa do ministro. Moraes fundamentou a decisão no Código de Processo Civil, que prevê impedimento quando o cônjuge é parte no processo. O pedido também envolve Daniel Vorcaro, Frei Chico, Fábio Luiz Lula da Silva e Antônio Carlos Camilo Antunes, conhecido como Careca do INSS. O processo será redistribuído a outro ministro do Supremo.
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0: Se você ainda não tem o nosso WhatsApp, aproveite para salvar no seu celular. 3499-136-2203. Peça sua música, mande um beijo para quem você gosta. Depois que é Dolls, Stick It To.

Color of Love. E quem passa tão bem é a Patrícia, final do telefone 4472. A Neuza Fontes também participa no WhatsApp. Um beijo pra você, Neuza. E o Ricardo Mendes participa no meu Insta, no Sou Ana Paula Barros. Bom trabalho pra você, Ricardo.

0: 11:56.
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0: Aqui na rádio, todas as noites, a gente se encontra para falar de amor, para ouvir boa música, para relaxar. A gente precisa, a gente merece. Adele, relaxa.

o som do Michael Jackson, Heal the World. E um beijo para o Alex Pinheiro, um beijo também para a Ilana, final do telefone 8094.

Dear Hook, para encerrar a sequência Sharing the Night Together. Eu volto depois do intervalo com Rihanna e Niall. Hate That I Love You.

0: Meia-noite 26.
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3: A Advocacia Geral da União pediu ao Supremo Tribunal Federal a perda do cargo do ministro do STJ, Marco Buzzi, e a suspensão imediata de seus pagamentos. No mês passado, o Superior Tribunal de Justiça puniu Buzzi com a disponibilidade e a perda do cargo por violação de deveres funcionais diante de acusações de assédio e importunação sexual. Mesmo afastado, ele continuou recebendo remuneração proporcional ao tempo de contribuição. A AGU pede que os pagamentos sejam suspensos até a decisão definitiva do STJ ou, alternativamente, retidos em conta judicial.
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0: Se você ainda não tem o nosso WhatsApp, aproveite para salvar no seu celular 3499-136-2203. Lá no meu Insta, no Sou Ana Paula Barros, você também pode pedir a sua música e mandar um beijo para quem você gosta. Rihanna e Neil, Hate That I Love You.

A voz de Carole King, It's Too Late. Antes, You Give Me Something com James Morrison. A Neuza participa no WhatsApp, ela escreveu: Aninha, adorei ouvir Roupa Nova. Essa programação é demais. Muito obrigada, Neuza. Uma ótima madrugada para você.

0: cabeça.
1: Eu encerro a sequência com o Barão Vermelho por você. Tá na hora do nosso intervalo comercial, mas eu não demoro.

0: Meia-noite 57.
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2: Todos os dias você será testado, tentado a desistir, a desanimar. Seja forte e corajoso, mantenha o foco. Logo, logo você chega. A próxima sequência eu começo com a música que a Priscila nos pediu, final do telefone 1722. I Will Always Love You, com Whitney Houston.

Aqui na programação, a voz de Carl Simon, The Writing Too. Um beijo para o Osvaldo, final do telefone 4490. Um beijo para a Jussara, ela gostaria de ouvir a Ana Vitória com Vitor Clay e hoje já está programada a música Pupila. Obrigada pela participação, lindona.

0: 1h28.
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3: Um imóvel usado como escritório político pelo ex-vereador Milton Leite foi furtado na noite de domingo em Santo Amaro, zona sul de São Paulo. Os criminosos levaram o HD que armazenava imagens das câmeras de segurança, mas deixaram mais de R$19 mil em dinheiro encontrados no local. A polícia também localizou documentos e cartões bancários. Parte do material foi apreendida e o caso está sendo investigado. Milton Leite está preso temporariamente e é investigado por suspeitas relacionadas à atuação do PCC no setor de transporte público em São Paulo. Ele afirma ser inocente.
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7: Você está no lugar certo e na hora certa. Esse é o No Ritmo do Amor e eu, Ana Paula Barros, me encontro com você todas as noites para juntos a gente pensar nas coisas boas da vida. É a vez do George Benson. This Masquerade.

Um dos sucessos do Bee Gees, For Whom the Bell Tolls. Um beijo para o Edinaldo, final do telefone 4492. E a Adélia também está curtindo a gente. Um beijão para você, Adélia. Muito obrigada pela companhia de vocês.

0: Every Time You Go Away, para encerrar muito bem no ritmo do amor desta quarta com Paul Young. Muito obrigada pela sua companhia e obrigada também pela sua participação no 3499-136-2203. E você já sabe, amanhã a gente se fala. Beijo da Ruiva, fica bem.
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0: 1:56.
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0: Na madrugada de quinta, quem te faz companhia? A Ruiva. Eu continuo por aqui, agora com Sonâmbulos, uma programação feita especialmente para sua madrugada. Você nunca está sozinho. Passaremos mais 3 horas juntinhos e vamos pensar nas coisas legais que podemos fazer no fim de semana que está quase chegando. Sonâmbulos. A primeira de hoje é Henrique Juliano.
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5: Guilherme Benuto com Panda.
6: Quando o Guilherme Benuto com isso aqui, ó.

0: você chegou agora, esse é o Sonâmbulos e aqui você é muito bem-vindo. Uma programação feita pra nossa madrugada. Até já.
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3: Duas e 26.
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4: Os chamados supersalários do serviço público estão entre os temas discutidos nas eleições presidenciais de 2026. O teto do funcionalismo é de R$ 46,4 mil, reais, mas verbas indenizatórias, gratificações e outros benefícios podem elevar os pagamentos acima desse valor. Segundo dados citados pelo G1, esses adicionais custaram mais de 10 bilhões de reais aos cofres públicos em 2025. Entre os presidenciáveis, há propostas para restringir penduricalhos, reforçar o teto constitucional e promover reformas administrativas. Outros candidatos não tratam diretamente do tema e concentram suas propostas em concursos, carreiras e valorização do serviço.
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Muito bom ter você pertinho, curtindo a nossa programação e onde você estiver, você pode participar pedindo a sua música preferida lá no WhatsApp, no 3499-136-2203. Sonâmbulos. Agora pra gente, Israel e Rodolfo.

0: Eita, que é bom demais.
1: Acorda aí.
0: Pé na bunda, danada.
1: Vai, acorda.
2: Não, deixa eu dormir.
3: Vamos.

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4: Ed Brito e Samuel.

0: Mari Fernandes.
1: Na Luana Prado.
0: Que delícia tá com você.
1: Que pancada de mulher,
2: RJ. Dorme não. Sonâmbulos está no ar.

0: Marcando presença no Sonâmbulos? Ferrugem! Se você ligou o seu rádio agora, esse é o Sonâmbulos. E eu volto já já.
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3: Duas e 58.
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De volta com Sonâmbulos para te fazer companhia todas as madrugadas. Se você está trabalhando, bom trabalho para você. Sonâmbulos. É a vez do Zé Neto e Cristiano.

0: Tem alguém aí? Tá acordado, né? 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

0: Marcando presença no Sonâmbulos, Dilcinho. Mais um intervalo pra gente. Eu não demoro.
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3: A Anvisa determinou a apreensão de unidades falsificadas do medicamentos contra o câncer Fesco e da toxina botulínica Disport. No caso do Fesco, a medida atinge unidades do lote B5011B05, com data de fabricação de junho de 2025. O medicamento é utilizado no tratamento de alguns casos de câncer de mama. A agência também identificou 3 lotes falsificados do Disport 500U, P08191, P08192 e P22368. As empresas responsáveis pelos medicamentos informaram que as unidades não são originais. A comercialização, distribuição e uso de produtos falsificados estão proibidas.
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0: A sua melhor companhia nas madrugadas. Eu tô de volta com Sonâmbulos.
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0: Agora tem Jorge Mateus.

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2: Eu tô gravando esse áudio pra dizer que não dá mais e a gente vai terminar de vez. Espera, vou começar.

0: não, viu?
1: Perdeu.
0: Nunca mais.
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1: Anitta com Alexandre Carlos.

0: Marcando presença no Sonâmbulos, Ana Castela. Aqui no Sonâmbulos sempre tem música boa. Depois do intervalo, eu continuo com você.
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3: Três e 58.
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0: Uma ótima madrugada pra você. A gente gosta. Guilherme Benuto.
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0: jeito.
1: Rapaz, eu preciso esquecer o cheiro dela.
0: Meu compadre, o único jeito é você não indo pra rua.
2: Aí fica ruim.
0: Liga, não vai dar problema. Chocolate!
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0: Hora do intervalo comercial e dá tempo de você tomar água e olhar o seu celular. Peraí.
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4: Quatro e vinte e sete.
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5: Os funcionários da Caixa Econômica Federal voltam nesta segunda-feira a uma nova proposta de acordo coletivo, que poderá definir o fim da continuidade da greve iniciada em 10 de setembro. O principal impasse é o Saúde Caixa. A nova oferta prevê mudanças nas contribuições do plano a partir de 2027 e redução da cobrança por consultas em pronto atendimento. A proposta também inclui alteração na remuneração variável e um prêmio extraordinário de R$3.000 por empregado vinculado a metas já atingidas. A votação eletrônica está prevista para terminar às 18 horas.
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Hora de ouvir. Lauana Prado.

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1: Isso é mais um sucesso do Natanzinho.

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1: Não tem jeito, meu compadre. Vambora. Ela vacilou comigo, nós estamos aí, né? Tudo certo.

0: Preparamos o Sonâmbulos com muito carinho para você. Ele termina agora. Muito obrigada pela sua companhia e participação lá no WhatsApp no 3499-136-2203. Beijo da Ruiva. Fica bem. A gente se fala mais tarde.
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pé no barro, né? Eu sou o Luciano Leão e a partir de agora eu vou com você. Vamos relembrar clássicos sertanejos. Hoje, 24 de setembro, Dia Nacional do Mototaxista. Sabia? Pois é, uma profissão que vem se difundindo nos últimos tempos. Um abração a você, mototaxista. Obrigado pelos serviços prestados e vai com cuidado, hein? Olha, cuidado aí. Vai ter pra você hoje, Daniel. Tem também João Mineiro e Marciano. Pra começar, tem Mato Grosso e Matias.

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2: 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Tá

0: gosta de viajar no tempo e eu adoro também. Eu vou com você aqui, viu? Pode continuar com a gente. Pé no Barro volta já já, matando mais saudade sertaneja. 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
3: O mercado financeiro aumentou a previsão de inflação para 2026 e reduziu a estimativa de crescimento da economia. Segundo o Boletim Focus do Banco Central, a projeção para a inflação subiu de 4,9% para 4,92%, acima do teto da meta, de 4,5%. Para o PIB, a previsão de crescimento caiu de 1,89% para 1,88%. Os economistas também passaram a projetar mais um corte na taxa Selic ainda neste ano. A expectativa é que os juros terminem 2026 em 13,5% ao ano. A previsão do dólar foi mantida em R$ 5,20 no fim do ano.
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0: Vamos com mais uma? Você quer Chitãozinho e Chororó? Então bora.

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Vi passar o tempo, rapaz. Produção, vocês estão caprichando, mandando aqui só aqueles modão. A gente vai viajando no tempo, vai cantando junto e nem vê a hora passar, né? Coisa boa demais. Vamos voltar já já e eu combino com você mais uma hora, hein? Daqui

0: 5:55.
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0: Uma ótima manhã pra você. Eu sou o Luciano Leão e a coisa continua boa por aqui no Pé no Barro. É aqui que a gente relembra história, viu? Esse sertanejão cheio de lendas. Vamos abrir essa hora falando ao seu coração agora. É aquela frase que vem pra marcar, pra ensinar a gente, né? A frase pé no barro, hoje ela fala sobre tente, erre, aprenda. É que persistir te leva ao sucesso, desistir te encaminha ao fracasso. Agora tem a Roberta Miranda.

maravilhosa pra gente relembrar, né? Relembrou muita história, muita gente, algum lugar especial. É por isso que tem o pé no barro, é pra mexer com você. A Thaíde Alexandre vem na volta, vem Gian e Giovanni e claro que vem muito, muito mais, né?

0: 6h27.
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3: De volta, o Pé no Barro continua. Saudade forte agora com Jads e Jadson.
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o ponto final chegou, gente, chegou, tamo indo embora, olha, um beijão, muito obrigado, sua companhia todos os dias aqui, é sua companhia que faz a diferença, todo dia, pode saber disso, tá bom? Beijo pra você e amanhã você trata de voltar, tá? Beijão e na sequência vem propaganda eleitoral gratuita obrigatória, valeu!

0: 6:55.
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14: Muito bem, bom dia. No ar, mais uma edição do Fique por Dentro, deste 24 de setembro. Eu sou o Cido Gameiro e vou te fazendo companhia por aqui. Bom, a gente começa muito bem com a previsão do tempo. A quinta-feira será de melhora do tempo e temperaturas em elevação no sul. Florianópolis pode chegar a 23 graus e Ampere terá tempo mais firme. No sudeste, Junqueirópolis também terá melhora, enquanto Belo Horizonte ainda pode registrar chuva isolada. Ponta Porã terá tempo firme e Brasília pode ter pancadas isoladas. No nordeste, Feira de Santana e Boquim terão sol entre nuvens com baixa chance de chuva. E você fica sabendo também. Passagens aéreas ficam 14,5% mais caras em um ano. El Niño extremo pode reduzir o PIB da América Latina em pelo menos 2%. Essas e outras informações você vê a partir de agora na edição do Fique por Dentro. Começamos com Gustavo Lima, Bala Alojada.

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1: Viajar de avião ficou mais caro no Brasil. A tarifa aérea média dos voos domésticos chegou a R$ 776,87 em agosto, segundo a ANAC. O valor é 14,5% maior que o registrado no mesmo ano passado e mais alto desde dezembro de 2024. Em relação a julho, o aumento foi de 10,8%. A ANAC também registrou a redução na oferta de passagens de até R$ 500. Outro fator de pressão foi o querosene de aviação, que ficou 18,8% mais caro em um ano.
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1: Um episódio extremo do El Niño pode reduzir em pelo menos 2% o PIB da América Latina e do Caribe ao longo de 3 anos, segundo o estudo da CEPAL. O órgão ligado à ONU estima que ainda 4,8 milhões de pessoas adicionais poderiam entrar na pobreza até o fim da década. Agricultura, energia e pesca estão entre os setores mais vulneráveis. Projeções citadas no relatório indicam mais de 90% de probabilidade de o El Niño atingir intensidade muito forte entre o fim de 2026 e início de 2027. A CEPAL ressalta que os números representam estimativas para um cenário extremo.
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3: Esse é o Fique por Dentro e agora a gente vai falar do mundo esportivo. Tem mais uma edição do Torcida Brasil no ar.
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3: Uma nova regra do Brasileirão está mudando o ritmo das partidas. Desde a 23ª rodada, o número de atendimentos médicos a goleiros caiu 65%. Antes da mudança, foram 88 atendimentos em 215 jogos. Depois, apenas 9 em 62 partidas. A regra funciona assim. Se o goleiro precisar de atendimento em campo, um jogador de linha da mesma equipe precisa sair e aguardar pelo menos 60 segundos para retornar. A medida foi criada pela CBF para combater a chamada cera, quando o atendimento ao goleiro é utilizado para retardar o jogo ou permitir que o treinador passe instruções. E um dado chama a atenção. Desde a mudança, nenhum goleiro recebeu atendimento com sua equipe vencendo a partida. Parece que as dores não eram tão doloridas assim, né?
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3: É sempre muito bom ter você com a gente. Música e informação nas suas manhãs. A gente vai pro intervalo e daqui a pouquinho tem muito mais. É coisa bem rápida.
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0: A ONU documentou 1.004 casos de violência sexual relacionados à guerra na Ucrânia desde o início da ofensiva russa, em fevereiro de 2022, até o fim de julho. Segundo o relatório, 89% dos casos foram atribuídos ao lado russo e 11% ao lado ucraniano. As vítimas incluem civis e combatentes com idades entre 4 e 82 anos. A investigação foi baseada em entrevistas confidenciais, documentos judiciais e registros oficiais. A ONU alerta que o número real de vítimas provavelmente é maior, já que os investigadores tiveram acesso limitado a prisioneiros e a territórios controlados pela Rússia.
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0: 7:52, horário de Brasília.
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0: A queda do helicóptero que matou 5 pessoas em Urubici, na Serra de Santa Catarina, será investigada pela Polícia Civil e pelo CENIPA, órgão da Força Aérea Brasileira. Entre as vítimas estão o cantor Rick, da dupla Rick Renner, e o empresário Bruno Avelar. O CENIPA vai analisar a dinâmica da queda e os danos à aeronave, com foco na prevenção de novos acidentes. Já a Polícia Civil vai apurar as circunstâncias do caso e investigar se houve alguma conduta humana que possa ter contribuído para o acidente. Não há prazo para a conclusão das investigações.
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0: 7h56, horário de Brasília.
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0: O Fique por Dentro ainda não acabou. Tem mais Torcida Brasil, não é pra você?
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0: O futuro de Endrick no Real Madrid pode ganhar um novo capítulo em janeiro. Segundo o site italiano Calcio Mercato, Milan e Roma estariam interessados na contratação por empréstimo do atacante brasileiro de 20 anos. O Milan, inclusive, já tentou levar Endrick em agosto, mas o técnico José Mourinho pediu permanência do jogador. Agora, o clube italiano volta a colocar o brasileiro entre as prioridades para reforçar o ataque. A Roma também acompanha a situação e pode entrar na disputa caso o Real Madrid aceite negociá-lo temporariamente. Endrick voltou ao clube espanhol nesta temporada após passar o primeiro semestre de 2026 emprestado ao Lyon e ainda busca mais espaço no time merengue.
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0: E assim paramos por aqui. Muito obrigado pelo carinho, pela sintonia e amanhã nos falamos no mesmo horário, logo após a propaganda eleitoral gratuita com mais uma super edição do Fique por Dentro. Até amanhã.
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0: justo da cruz, falar da palavra e da luz.
1: Olá, meu amigo, olá, minha amiga ouvinte. Eu desejo a você muita luz para o seu dia, para a sua vida, e também força para caminhar e ir resolvendo os problemas e também conquistando realização. Gostaria de conversar sobre o dom de ouvir. Como nós resolvemos os nossos problemas? Nós poderíamos pensar que o conhecimento ajuda a resolver os problemas, porque abre como que um caminho na nossa frente e ilumina este caminho. No entanto, também é preciso saber, e a vida mostra que os problemas se resolvem quando nós temos capacidade de ouvir. Ouvir e também mudar de perspectiva, enxergar em outra perspectiva e enfrentar aquilo que nós precisamos enfrentar para alcançar as mudanças necessárias. Ninguém muda ninguém. Se o outro não se mostrar aberto ao diálogo, haverá poucas possibilidades de transformação. O amadurecimento pessoal se revigora nas relações saudáveis, num processo contínuo de aprimoramento baseado no encontro em profundidade com o outro. É verdade também que a maioria das respostas está dentro de cada um de nós. E nós, para encontrarmos essas respostas, precisamos chegar ao cerne da nossa interioridade, ao nosso eu interior. Mas normalmente estamos com muita pressa para chegar aí. E como diz o poeta, a vida acontece enquanto nos preocupamos com tantas outras coisas. A nossa sociedade está imersa em muitas atividades diariamente, não favorece que eu faça o encontro pessoal comigo mesmo, que eu atinja a minha interioridade. Por isso, afastar-se um pouco do barulho, da agitação, é condição fundamental para ouvir a voz silenciosa do coração, afastar-se do barulho. Às vezes é preciso também afastar-se, distanciar-se de um problema, refugiando-se no silêncio para poder ver com mais clareza a solução que está e que existe para determinado problema. A paz interior não se conquista mundo afora. A paz interior se conquista também no silêncio e na solidão. Somos um verdadeiro universo e precisamos de coragem para explorá-lo. Coragem de mudar, de tomar decisões, de recomeçar cada dia. Coragem de pensar e agir de forma diferente, com a capacidade de ouvir os outros e a si próprio. Isso requer também humildade e desejo de aprender. A pessoa que não quer aprender não escuta, aí sofre mais. O encontro com o outro, mais do que uma oportunidade de responder às questões existenciais, é um momento sagrado, uma ocasião única de ouvir a suave voz do coração, pedindo atenção e cuidado. A poeta Clarice Lispector nos dá essa dica. Ouve-me, ouve o meu silêncio. O que falo nunca é o que falo, e sim outra coisa. Capta essa outra coisa de que na verdade falo, porque eu mesma não posso. Caro ouvinte, pensemos nisso. Um forte abraço para você. Deus te abençoe em nome do Pai, do Filho e do Espírito Santo. Amém.
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9: 8:03.
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0: 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Salve, salve, galera, bom dia. 8:08. Hoje é a nossa trilha característica do TBT desta super quinta, 24 de setembro. Muito obrigado pela audiência, pelo carinho, pela companhia, onde quer que você esteja curtindo a programação 91.7. É muito bom estar com você aqui na programação Interativa FM, tá bom? Agradeço demais a sua audiência, o seu carinho, a sua companhia, onde quer que você esteja curtindo a programação 91.7. Hoje, quinta-feira, é dia do seu radinho pular de alegria, porque é dia de TBT. Aquela música que você ouvia na fita cassete, aquele som que você curtia no vinil. Pra você que é da época do CD também, tem música antiga da época do CD. Já aqui na programação 91, já faz bastante tempo, né? Então muito obrigado aí pelo carinho, pela audiência, onde quer que você esteja com a gente nesta super quinta. Dia de TBT aqui na 91.7, como é bom ter você com a gente aqui na programação 91. Falando em TBT, ó, dois destaques bem legais aí de TBT para você também, de uma data de 24 de setembro, para você ficar bem informado com a gente, tá bom? Em 1975 foi inaugurado o primeiro metrô do Brasil em São Paulo. E também, no ano de 89, Emerson Fittipaldi fazia história se tornando o primeiro piloto não americano a ser campeão da Fórmula Indy. No ano de 89, desta data importante, 24 de setembro. Nosso TBT traz para você, claro, nesta manhã de Bom Dia Interativa, Esporte às 8h30, o nosso quadro Bem Viver às 8h45 da manhã, com aquela dica super especial para sua vida. A partir das 9 horas da manhã, chega por aqui a Raquel Dias e o Cido, contando para a gente também as previsões do horóscopo para esta quinta-feira, para você que gosta e para você que curte, na 91.7, o Bom Astral. Para você que quer informação na medida certa, também tem às 9h30 o Interativa News com o nosso departamento de jornalismo, trazendo aqui na programação 91.7 aquela informação pertinente e super importante para você, ouvinte, curtindo a 91.7. 8h10, para a gente começar super bem a nossa manhã, Crazy com o Aerosmith, a primeira de hoje. Depois tem Rosana Nenhum Toque no Som 91.7. 8h10, bom dia.

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17: Sempre interagindo com você. 8h29, uma boa manhã. Obrigado pela audiência, pelo carinho, pela companhia. Hora de esporte.
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17: Hora de informação esportiva. A gente destaca pra você Copa Sudoeste de Futsal Feminino. Sábado, o Ampere enfrenta a Bela Vista da Caroba. Atenção, novo horário da partida, é às 5 horas da tarde, 17 horas do sábado, Copa Sudoeste de Futsal Feminino. Parabéns aí pras meninas, boa sorte para elas aí na competição também, tá bom? Sábado à tarde, 15h30, todas as atenções voltadas também para a Taça Paraná de Futebol. O Ampere enfrenta o Corcovado, time lá da cidade de Balsa Nova. O jogo acontece aqui em Ampere, no estádio Padre José Bosman, lá no Clube Palmeiras, com entrada gratuita. Alô, torcedor, para lotar as dependências lá do estádio Padre José Bosman, para empurrar o Ampere também contra o Corcovado nesta partida. Segundo jogo aí do Ampere, estreia em casa na Taça Paraná de Futebol de Campo. Boa sorte para a rapaziada, a gente fica na torcida também, tá bom? Quero destacar que hoje, quinta-feira, pela Série Prata da Copa Sudoeste de Futsal, Pinhal de São Bento recebe às 20 horas Santa Isabel do Oeste. Clássico regional aqui, Pinhal e Santa Isabel. Boa sorte aí também para a rapaziada de Pinhal de São Bento. um bom jogo também para a galera de Santa Isabel, onde temos grande audiência. A gente fica na torcida aí para um grande espetáculo para o torcedor, tá bom? Nas informações do esporte, a gente destaca ontem a bola rolou na Série A2 lá do Gauchão, né? Tivemos o Brasil de Pelotas fazendo 2-0 no Glória, Gramadense e Pelotas ficaram no empate em 1-1. Os jogos que movimentaram ontem, portanto, né? O futebol está com aquela pausa para a data FIFA nesta semana, com amistosos internacionais, né? Temos inclusive neste momento a bola rolando para Japão e Uruguai, até aqui empate em 1-1. O Japão inclusive saiu na frente, né? O time que está sendo comandado pelo Forlan. 0-0 até aqui para a Coreia do Sul e Equador, nos amistosos internacionais. A gente destaca que pela UEFA Nations, a bola vai rolar hoje à tarde às 15h45 para quatro partidas de peso, né? Tem Holanda e Alemanha, Portugal e País de Gales, Sérvia e Grécia, além de Noruega e Dinamarca. Os jogos de hoje da UEFA Nations League. A bola rola hoje, quinta-feira. Amanhã, sexta-feira, além da Série B, a gente já antecipa e destaca para você que o Brasil joga contra a Austrália, né? Às 7h no horário de Brasília. Aí o jogo do Brasil neste amistoso internacional desta sexta-feira, onde o Brasil tem este compromisso contra a Austrália. 8h32. Estas são as informações do Mundo Esportivo para você aqui na 91.7.
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17: TBT com você até às 10, Daniela Mercury.

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5: 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Bom dia, Ampere Região, 8 horas e 39 minutos. Voltamos por aqui na sequência do nosso Bom Dia Interativa. Tem Simple Red cantando pra gente estar no TBT desta super quinta com você, ouvinte. Ampere 19 graus. Boa semana pra você.

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9: A maior parte do nosso corpo é formada por água. Ela representa, em média, 60% de tudo que existe dentro da gente. Não é de se estranhar que a escassez provoque vários problemas. E um deles é a piora da memória e do raciocínio. Por isso, beber água faz o sangue ter mais fluidez, levando nutrientes e oxigênio para o nosso cérebro. E a falta de água também causa o envelhecimento da pele. E você não quer, né? As rugas ficam mais evidentes e há uma piora na textura da nossa pele. E outra coisinha muito chata é o mau hálito. Você sabia que com menos água a produção de saliva diminui? Então, a Secura facilita a vida dos micróbios que já estão naturalmente em nossa cavidade bucal. Portanto, siga a dica número 1 do Bem Viver. Ande sempre com uma garrafa de água por todo lugar.
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18: Seguimos com você, ouvinte. Este é o TBT da 91.7. 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
18: Gente de TBT, tem Man at Work, Overkill. Alô, Daya, valeu, bom dia pra você.

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12: X940, essa é a Interativa FM, este é o Bom Dia Interativa. Sou Pablo Netzel, tô contigo por aqui até as 10 horas da manhã, nesta super quinta, 24 de setembro. Como é bom ter você com a gente! Interativa FM. Um grande abraço para você, bom dia, você de Ampere, você da região, para você ligadinho no rádio, para você no digital também, curtindo a nossa programação. Muito obrigado pelo carinho, pela companhia. E antes de trazer o primeiro som da segunda hora do nosso Bom Dia Interativa, eu tenho um recado super importante para você, porque hoje, quinta-feira, dia 24 de setembro, estão sendo realizados testes rápidos de saúde, tá bom? No horário das 17 horas às 19h30, e serão disponibilizados gratuitamente testes rápidos para hepatite B, hepatite C, HIV e sífilis, tá bom? O resultado fica pronto em aproximadamente 15 minutos, com atendimento gratuito, sigiloso e seguro, tá bom? Então, para realizar os testes, entre em contato com a unidade de saúde de referência aí onde você já é paciente, tá certo? A equipe vai orientar sobre o horário de coleta e os testes serão realizados na unidade de saúde onde você é atendido já hoje aí no seu dia a dia, tá bom? Cuide da sua saúde, procure a sua unidade de saúde, informe-se. Uma realização da Prefeitura de Ampere, União e Progresso. Na Interativa, a gente mata a saudade de Estrela. Tem Gilberto Gil pra gente.

0: Estrela de Gilberto Gil no TBT Interativa, bom demais, né? 9:09 em Ampere, 19 graus.
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2: E o seu chegamos ao Bom Astral, Kel. O que tem pra hoje, hein?
3: Vamos lá, Cido, começando com quem é de Áries. Olha só, tudo indica que contar com as pessoas certas vai fazer a diferença. Trocar ideias com colegas tende a render soluções mais criativas. Olha, sua vida social tende a ficar mais movimentada com convites, bate-papos e novos contatos pipocando, hein? O número pra você hoje é o 1 e a cor é o goiaba.
2: Touro, a lua estimula a sair do automático e aí pode dar ideias diferentes, melhorar processos ou inovar modos de fazer as coisas. O resultado? Seu desempenho tem tudo para ser notado e recompensado. Número 24, cor verde.
3: Agora você, Gêmeos, atenção! É um bom momento para estudar, se reciclar e se aperfeiçoar. Além de ampliar seus conhecimentos e contribuir para o desenvolvimento profissional, isso pode abrir portas para novas possibilidades e oportunidades. Aproveite! O número é o 25 e a cor é o branco.
2: Câncer, com uma imaginação e criatividade ainda mais poderosas, pode descobrir saídas diferentes para os perrengues, questões complicadas ou projetos complexos. Tem chance de pintar uma grande mudança. Número 21, cor vermelho.
3: E daqui a pouco a gente volta com mais previsões para o seu horóscopo aqui no Bom Astral. Para quem é Leão, Virgem, Libra e Escorpião.
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0: Valeu, obrigado, Kel Dias. Valeu, Cido, pela parceria com a gente aqui na programação 91910.
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0: 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Aqui na Interativa é hora de bom astral. Tem que ir ao dia exercido e mais um bloco pra você.
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21: E mais previsões pra hoje, né, Kel?
3: É isso aí, Cido. Bora que chegou a vez, Leão. É a sua vez, hein, Cido?
21: Opa, vamos lá. O que você tem pra mim?
3: Leãozinho, trabalhar em colaboração tende a dar mais resultado do que tentar resolver tudo sozinho, viu?
21: Opa!
3: Afinal, um colega ou parceria pode trazer outras perspectivas, ideias frescas e até novas oportunidades. O número hoje é o 51 e a cor é o marrom.
21: Gostei. Virgem, você tende a perceber com mais clareza o que está fazendo de mal e aí reverter hábitos e encontrar outros jeitos de se cuidar. Organizar melhor a rotina pode ajudar a combater a insônia e baixar a pressão arterial. Material, número 39, cor violeta.
3: Agora você, Libra. Librinha, é o seguinte, com a criatividade em alta, uma ideia criativa ou projeto moderno pode fazer o seu serviço ganhar destaque. É um bom dia para se abrir para novos formatos, abordagens e tecnologias, pois tendem a dar bons resultados. Seu número hoje é o 22 e a cor lilás.
21: E você que é de escorpião, mudanças no ambiente ou forma de trabalhar estão favorecidas e podem deixar a criatividade fluindo super bem. Tentar enxergar uma situação antiga sob um novo ponto de vista pode trazer boas ideias e soluções. Número 52, cor rosa.
3: E daqui a pouco a gente volta com as últimas previsões para o seu horóscopo aqui no Bom Astral. Para quem é Sagitário, Capricórnio, Aquário e Peixes.
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4: mais.
0: Obrigado, Kel Dias. Valeu, Cido. Até daqui a pouquinho com o último bloco pra gente. 19 graus em Ampere, eu sigo com você até as 10 no TBT e é hora de Cidade Negra.
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0: Cidade Negra, Estrada, no som da 91.7, para a gente matar a saudade de boa música aqui na programação interativa e sempre a informação na medida certa para você, onde quer que esteja, curtindo a programação 91.7. E reforço para você que está aí na audiência com a gente, está curtindo a programação 91.7, não esqueça, tá bom? Primeira mateada do Rotary, aqui em Ampere, convidando você para este momento especial de confraternização, tá bom? Anota aí, ó, é neste sábado e vai estar um lindo sábado para você poder aproveitar, tá bom? Será das 8 horas da manhã até as 10 horas da manhã na Praça Antônio Franço, tá bom? Vá lá, compartilhe bons momentos com um bom chimarrão, aquela conversa amiga com o pessoal do Rotary, com a primeira mateada do Rotary neste sábado, das 8 às 10 da manhã aqui na Praça Antônio Franço, tá bom? 9h22 aqui na Interativa, é hora de trazermos Bom Astral novamente para a gente fechar a parceria com a Kel Dias e com o Cido e as previsões do horóscopo, claro, para você que gosta e para você que curte.
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2: E
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2: horóscopo? E as últimas previsões para hoje, né, Kel?
3: É isso aí, Cido, bora que chegou a vez de Sagitário. Vou te contar, Sagita, ideias avançadas e até excêntricas podem bombar. Assim como novos contatos. É um bom dia para divulgar seu serviço, trocar figurinhas e aprender com quem entende mais. Tudo indica que vão rolar altos papos, rolês e encontros rápidos. O número hoje é o 5 e a cor é o preto.
2: Capricórnio, tudo indica que vai enxergar melhor o valor do seu serviço e aproveitar mais os seus talentos. Aí pode tentar aprimorar as condições do ambiente profissional e buscar trabalhar de uma maneira menos engessada. Número 2, cor azul.
3: Agora você, Aquário, vou te contar, Aquário. A lua no seu signo evidencia seu jeito original, inovador e visionário, que pode chamar a atenção da chefia e abrir caminhos para novas oportunidades. Só dê uma segurada na teimosia e saiba ouvir, beleza? Seu número é o 32 e a cor é o azul.
2: E chegou sua vez, peixes. Tudo indica que vai ser um dia de ficar na moita, trabalhando sem tanta exposição e organizando pendências em silêncio. Você consegue?
3: Silêncio?
2: Então, essa é a parte difícil, né?
3: O que é isso, silêncio?
2: Então, ó, dar um tempo no burburinho pode te ajudar a tomar decisões e dar bons insights.
3: Burburinho, número... fofoca? Não pode fofocar?
2: Ele tá aí tudo contra,
3: meu,
2: né?
3: Eu sinto!
2: Número 45, cor cinza.
3: Então tá, essas foram as previsões de hoje pra você.
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0: Valeu, obrigado, Kel Dias. Valeu, Cido. Um forte abraço pra vocês, até amanhã.
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16: A Polícia Civil do Paraná realizou duas ações na quarta-feira em Ampere, que resultaram na prisão de três pessoas. Segundo informações repassadas pela PCPR, as duas ocorrências foram registradas no bairro Santa Mônica e fazem parte de investigações conduzidas pela delegacia local. A primeira ação ocorreu durante a manhã, quando a Polícia Civil, com apoio da PM, cumpriu mandados de prisão e de busca e apreensão expedidos pela Justiça. Durante o cumprimento das medidas, um homem de 27 anos e uma mulher de 32 foram localizados em uma casa. Nesse imóvel, os policiais apreenderam aproximadamente 83 gramas de substância análoga à cocaína, distribuídas em dezenas de porções, e cerca de 450 gramas de substância análoga à maconha. Ainda segundo a Polícia Civil, foram apreendidos uma balança de precisão, embalagens plásticas, anotações, aparelhos celulares, dinheiro em espécie e outros objetos considerados de interesse para a investigação. As substâncias foram encontradas em diferentes pontos da casa, inclusive no banheiro e no forro. Diante do material localizado durante as buscas, o homem e a mulher foram presos em flagrante por tráfico de drogas, além do cumprimento dos mandados de prisão. Já no período da tarde, a Polícia Civil realizou uma segunda ação no mesmo bairro, Santa Mônica. Desta vez, a equipe da Delegacia de Ampere cumpriu mandados de prisão temporária e de busca e apreensão domiciliar contra outro homem. Conforme as informações divulgadas, durante as buscas foram apreendidos um aparelho celular, pouco mais de R$ 1.200 em dinheiro e duas porções de substâncias análogas à cocaína, que totalizaram aproximadamente uma grama. Segundo a Polícia Civil, além do cumprimento do mandado de prisão temporária, o homem também foi preso em flagrante por tráfico de drogas, em razão dos elementos encontrados durante a ação. Os três presos foram encaminhados à cadeia pública de Santo Antônio do Sudoeste e agora permanecem à disposição da Justiça.
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21: Muito bem, estamos de volta com a última meia hora do nosso Bom Dia Interativa. Como vai sua manhã de quinta-feira por aí? Tudo bem? Primavera brasileira, 21 graus aqui em Ampere, a temperatura para bater 30 amanhã na sexta-feira, né? Um grande abraço aí para você que nos ouve em Ampere Região. Como é bom ter você conosco aqui na programação interativa. Lembrando, tá afim do seu som? Vem para cá, manda um recado. 469-9935-6377. A gente atende você com muito carinho aqui na super manhã do nosso Bom Dia Interativa. Aqui na 91 é hora de Mr. Big to be with you para você.

Cranberries na programação 91, Linger, pra gente matar a saudade. Boa música pra você no TBT 91.7, nesta manhã legal com você, ouvinte, onde quer que esteja, curtindo a gente nesta quinta-feira de TBT, tá bom? Informação importante pra você, a greve nacional dos empregados da Caixa Econômica Federal poderá ser resolvida pelo Tribunal Superior do Trabalho, em audiência que está ocorrendo. A paralisação já dura 13 dias. Informação importante para você que está aí na audiência com a gente, curtindo a programação da 91.7. A gente destaca para você informação super importante e reforça, né? Já falamos disso agora há pouco, mas a gente reforça pela importância da informação, tá bom? Nesta quinta-feira, hoje dia 24, serão realizados no horário das 5 da tarde até as 19h30, gratuitamente, testes rápidos para hepatite B, hepatite C, HIV e sífilis, tá bom? Serão realizados testes rápidos de saúde, com atendimento gratuito, sigiloso e seguro para você, com resultado pronto em aproximadamente 15 minutos, tá bom? Atenção você pode procurar a unidade de saúde de referência, aí mais próxima, né, à sua residência, aquela que você já tem o hábito de atendimento. A equipe irá orientar sobre o horário da coleta e os testes serão realizados na unidade de saúde onde você é atendido, tá bom? Cuide da sua saúde, procure a unidade de saúde mais próxima da sua casa, informe-se, uma realização da Prefeitura de Ampere e também aqui da Secretaria Municipal de Saúde, tá bom? 9h43, lembrança de um beijo, é o som que fecha o bloco pra gente com Fagner na programação interativa, nesta quinta de TBT em Ampere 21 graus, Primavera Brasileira, bom dia!

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15: 9h51, bom dia para você que nos ouve, que nos dá a satisfação da sua companhia nesta manhã aqui na programação 91.7. É muito bom estar com você aqui na programação da Interativa FM. Daqui a pouquinho tem Manhã Total. Já já Vanderlei Silva chega trazendo para você 2 horas de boa música aqui na programação 91.7, tá bom? Eu quero deixar aqui para você um recado super importante para você que tá aí curtindo a gente, ó. Tá a fim de fortalecer a galera do jiu-jitsu aqui de Ampere? Tá a fim de dar aquela força pro pessoal da Academia Gracie Barra aqui de Ampere? O pessoal tá vendendo pizza, tá bom? No valor de R$40 e serão entregues no dia 3 de outubro, tá bom? Lá na outra semana, no sábado. Super fácil para você aí contribuir. É só entrar em contato no 469 4698-240982. Anota aí, 469-8824-0982. Conversa com o Cauã, tá bom? Você pode fazer o seu pedido da pizza. O valor é de R$40, tá certo? Recado aí super importante para você que tá afim de dar aquela força também para os atletas do jiu-jitsu aqui da Academia Gracie Barra de Ampere, tá bom? Gente amiga, 9h52, nosso programa tá chegando ao final. Agradeço demais a sua companhia, a sua audiência, você que está aí conosco nesta manhã gostosa na programação 91, que você possa aproveitar muito bem a sua quinta-feira. Amanhã tô de volta com mais um Bom Dia Interativa na 91.7. Para fechar super bem a nossa manhã, tem Só Para Contrariar, essa tal liberdade, depois Fábio Júnior. Valeu, gente amiga. Até amanhã. Tchau, tchau. Deus te abençoe.

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8: Muito bom dia, Ampere, e bom dia a toda a região. Começando por aqui o nosso Manhã Total. Mais um campeão de audiência para você na melhor nesta manhã linda, maravilhosa, ensolarada. De quinta-feira, 24 de setembro de 2026. Quase sextando, quase final de semana. Seja muito bem-vindo, bem-vinda. Eu sou Vanderlei Silva e a partir de agora, muita música, muito sucesso, informação, previsão do tempo e, claro, a sua interatividade pelo nosso WhatsApp, sempre online no 9935-6377. Seja muito bem-vindo, bem-vinda. E bora lá que a primeirona vem chegando. Gustavo Lima, Bala Alojada.

0: Feliz Interativa, 10 horas e 16 minutos. E bora lá, fechando por aqui. Primeiro bloco de sucessos, Banda Mercosul, pra que brigar?
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12: Você tá dirigindo na chuva com os limpadores dianteiros funcionando. Engata ré e de repente o limpador traseiro faz uma varredura sem você pedir. Em alguns carros não. Essa é uma função automática pensada para melhorar a visibilidade durante a manobra. Quando o sistema identifica que os limpadores dianteiros estão ativos, que a marcha ré foi engatada, ele pode acionar também o limpador do vidro traseiro. É uma daquelas pequenas automações que passam despercebidas até o dia em que a gente descobre que elas existem, né? Conheça as configurações do seu veículo, porque essa função varia entre modelos e pode até ser configurável em alguns deles. Às vezes, seu carro faz mais por você do que você imagina.
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Feliz Interativa, 10 horas e 23 minutos. Bom dia, boa quinta-feira, quase final de semana. Aquele abraço para você ligadinho na sintonia da 91. Bora lá, abrindo por aqui mais um bloco de músicas, mais sucesso chegando para você. Tem Dailara Brigas.

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Tudo bagunçado, Felipe Santos fechando por aqui mais um bloco de sucessos do nosso Manhã Total. Chegando por aqui, deixa eu ver, tem aqui, rapaz, ó. Nesta quinta-feira, hein, é hoje, aí, recadinho importante, né, cuide da sua saúde, hoje, quinta-feira, ali a partir das 5 horas da tarde até as 19h30, serão disponibilizados gratuitamente testes rápidos para hepatite B, hepatite C, HIV e sífilis. O resultado fica pronto em aproximadamente 15 minutos. O atendimento gratuito, sigiloso e seguro. Para realizar os testes, entre em contato com a sua unidade de saúde de referência, onde você já é paciente. A equipe irá orientar sobre o horário da coleta e os testes serão realizados na unidade de saúde onde você é atendido. Bom, então bora lá, cuide da sua saúde, procure a sua unidade e se informe.

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17: Tudo bem, Interativa, agora 10 horas e 38 minutos, 10h38. Bom dia, você ligadinho na sintonia da melhor. E bora lá, abrindo por aqui mais um bloco de músicas, mas antes dando um recadinho para você. 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Ah, são 5 grandes prêmios, hein? O 5º prêmio R$1.000, 4º prêmio R$2.000, 3º prêmio R$3.000. Segundo prêmio, R$4.000. Primeiro prêmio, R$8.000. E tem mais, hein? Cada cartela sorteada, o número anterior e o posterior também ganham R$100. A cartela custa apenas R$100 e você encontra aqui na recepção das rádios Ampere Interativa FM. 10h39, 23 graus a temperatura neste momento, e daqui a pouco previsão do tempo para ver como é que fica o final de semana, se houver alterações ou continua tudo igual. Aí, né, a previsão era para um final de semana ensolarado e quente. Olha que bora, Henrique e Juliano.

0: Elisa, é, só posso estar sonhando, Zé Neto e Cristiano, fechando mais um bloco de sucessos do nosso Manhã Total.
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0: Muito bem, Interativo agora, 10 horas e 54 minutos, 10h54. Bom dia, você ligadinho na sintonia da melhor. E vamos fechando por aqui a primeira horinha de sucessos do nosso Manhã Total. Rick Renner, convidados, vai passar.

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9: 11 e 4.

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16: Bora lá, Interativa, 11 horas e 8 minutos. Já estamos de volta abrindo por aqui mais uma horinha de músicas do nosso Manhã Total. E agora é hora de dar uma olhadinha na previsão do tempo para ver como é que fica aí o restinho da semana. Hoje, quinta-feira já é. Quinta-feira promete, hein? Tempinho bom, tempo, clima gostoso, mais ameno. Parcialmente nublado, segundo se me para, é sol, hein? Hoje é só sol, apesar, né, das nuvens aí nesta quinta-feira. A máxima de hoje vai a 25, a mínima aí 14 graus. Amanhã, sexta-feira, tempo bom, tempo quente, máxima 27, mínima 16 graus. Sexta-feira ensolarada, sabadão também quente, ensolarado. Temperatura vai subindo, hein? Subindo 30 graus de máxima no sabadão. 16 de mínima e tempo limpo, tempo bom, ensolarado no sábado. Domingo também, pouquinho mais quente, 31 graus de máxima, 19 de mínima no domingão. Então a promessa aí da previsão é que temperaturas subam gradativamente até domingo, alcançando os 31 graus, e a previsão é de tempo bom, ensolarado, tempo quente. Aí, típico, né? De verão. Bora lá, é primavera no ar, chegando mais música para você, Gustavo Mioto, Dói.

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9: Se você gosta de pimenta, hoje no Aninha na Cozinha eu vou compartilhar com você molho de pimenta caseiro. Vamos precisar de duas pimentas dedo de moça sem sementes picadas, um dente de alho sem casca, meia cebola em pedaços, 4 colheres de sopa de extrato de tomate, meia xícara de chá de vinagre branco, meia xícara de chá de óleo, 1 colher de sopa de orégano, 1 colher de café de açúcar, sal a gosto, uma pitada de canela em pó e uma pitada de cravo da Índia em pó também. Bata todos os ingredientes no seu liquidificador até formar um molho homogêneo.

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14: Beleza, agora 11 horas e 26 minutos, 11h27 agora. Bom dia, bom dia. Chegando mais sucesso, Hugo e Guilherme, oportunidade.

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2: A comunidade de São Salvador, em Ampere, se prepara para receber neste sábado, dia 26, a 5ª Meia Trilha Tropa do Mato. Evento que reúne motociclistas da região em um dia de confraternização, lazer e adrenalina. Entre as novidades desta edição está o inédito X1 no neutro, desafio em que dois pilotos disputam simultaneamente uma subida de morro em um circuito de aproximadamente 250 metros, com premiações em dinheiro de até R$ 1.000 aos vencedores. A trilha principal terá cerca de 55 quilômetros, passando por diversas propriedades rurais da região. Mais de 150 participantes já estão inscritos e a expectativa é reunir centenas de motociclistas. A entrada será gratuita para o público, com estrutura preparada para receber as famílias e acompanhar as manobras e o ronco dos motores. O evento conta ainda com o apoio de proprietários de terras e patrocinadores locais, que foram fundamentais para a realização da programação.
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9: Tudo bem, agora são 11 horas e 43 minutos, 11h43, e bora lá seguindo em frente com o nosso Manhã Total. E olha, atenção, o Rotary Clube de Ampere convida aí a toda a comunidade para a primeira mateada do Rotary, um momento especial de confraternização, amizade e solidariedade. Neste sábado, dia 26 de setembro, das 8 às 10, na Praça Antônio Francio, em Ampere. Aí o convite para você, então, venha compartilhar um bom chimarrão e fortalecer esta causa. Vamos que vamos, chegando mais sucessos. Zeneto e Cristiano, Cadeira Cativa.
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17: Beleza, e o nosso Manhã Total desta quinta-feira vai ficando por aqui. Obrigado pelo carinho da audiência, companhia e sintonia. Nos encontramos novamente a partir das 16 horas com o Arrastão da 91. Grande abraço, fica com Deus e até logo mais. Tchau, tchau.

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25: Meio-dia e 27.
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3: Meio-dia e 32.
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0: 12:38. 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

0: Meio-dia e 48.
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7: Bora lá, moçada, bora lá, gente amiga, começando mais uma edição do nosso programa Interatividade por aqui na sua 91.7, hoje, quinta-feira, dia 24 de setembro, e claro, a gente fazendo o melhor da nossa sintonia, começando agora na nossa programação, hein? Te convido a participar com a gente no 469-9935-6377, nessa quinta-feira linda e maravilhosa, né? Você pode participar com a gente e também fazer o seu pedido musical, que a gente atende você com bastante amor, com bastante carinho. Pode ser aí músicas atuais, pode ser músicas do passado, né? Hoje TBT, é especial aí o nosso TBTzão voltando para os anos 2000. E claro, convido você a participar com a gente durante toda a tarde, né? Tem aí o nosso drop do pet, tem para você o nosso próxima parada, o nosso casa e design. Além do mais, tem informação para você com o nosso Interativa News. E às 3 horas da tarde começa os nossos clássicos da 91, hoje, onde eu trago para você as músicas lá do passado, hoje por aí, dos anos 80, 90, para você também matar a saudade, sempre com as mais tocadas a gente trazendo para você na nossa programação. E eu começo com Train, Hey Soul Sister, começando por aqui. Agora 1:06, vem com a gente, vem com a Interativa.

Iniciando pra você, Ei Soul Sister, aqui na nossa programação, 1:09. Convido você a participar com a gente no 46999-356377. Claro, desejo a você uma ótima tarde de quinta-feira. Vem com a gente, vem com a Interativa, curtir sua playlist muito mais alegre. Agora chegando pra você, Maroon 5, She Will Be Loved, aqui na nossa programação.

0: de Matheus, a música propaganda saindo por aqui. 1h16, a gente também curtiu Maroon 5, She Will Be Loved, e também a música aí da banda Train e Hey Soul Sister, saindo pra você aqui na nossa programação. Eu já trago curiosidade através do nosso Drops do Pet.
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3: Drops do Pet, trazendo uma curiosidade para quem acha que peixe não interage com o tutor. Quem tem aquário talvez já tenha percebido. Basta se aproximar e alguns peixes logo vêm para frente, como se soubessem quem chegou. E eles são capazes de aprender associações e reconhecer estímulos visuais. Dependendo da espécie, essa capacidade pode ser bem mais sofisticada do que muita gente imagina. Parte da animação ao ver o tutor também pode estar associada à rotina da alimentação. Eles aprendem rapidamente quem costuma trazer a comida. Isso não significa que devemos humanizar o comportamento, mas ajuda a derrubar aquela velha ideia de que peixe é apenas um bichinho decorativo dentro do aquário.
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0: Isso aí, esse foi o nosso Drops do Pet saindo pra você. A gente vai pro nosso intervalo comercial. Na sequência eu volto com a banda Coldplay.
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0: Bora lá, 1h19, Coldplay chegando por aqui, a música Fix

0: 1h28, é Black Eyed Peas saindo pra você a música agora, Feeling. A gente também curtiu por aqui, né? A música do Coldplay, Fix You. Agora eu trago Humberto e Ronaldo, Só Vou Beber Mais Hoje. Hein? Hoje, quinta-feira, já tá meio liberado, né? Bora lá.
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0: Humberto Ronaldo sendo pra você, só vou beber mais hoje, hein? Agora 1h30, trago pra você então o nosso Interativa News.
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2: O Ministério Público Federal denunciou 12 pessoas pelo crime de atentado contra a segurança do transporte aéreo, em razão da queda do voo 2283 da Voipass. O avião saiu de Cascavel, no Paraná, com destino a Guarulhos, e caiu em Vinhedo no dia 9 de agosto de 2024, provocando a morte das 62 pessoas que estavam a bordo. Entre os denunciados está o proprietário da companhia aérea, José Luiz Felício Filho. Também aparecem na denúncia profissionais que exerciam funções nas áreas de operação, manutenção, engenharia e segurança operacional da empresa. A denúncia foi apresentada à 9ª Vara Federal de Campinas, responsável pelo caso. Caso seja recebida pela Justiça, os denunciados vão passar a responder formalmente ao processo criminal. A Polícia Federal havia concluído a investigação em agosto, indiciado 16 pessoas. 4 delas, porém, não foram incluídas na denúncia do MPF e receberam proposta de acordo e não penal. Segundo a acusação, o acidente não teria sido resultado de uma única falha técnica. O MPF sustenta que houve um processo de problemas relacionados à manutenção preventiva e à gestão de segurança operacional da companhia. Esta é uma acusação do Ministério Público, que ainda vai ser submetida à análise da Justiça. O voo transportava 58 passageiros e 4 público, que ainda vai ser submetida à análise da Justiça. O voo transportava 58 passageiros e 4 tripulantes. Não houve sobreviventes. Em manifestação divulgada à imprensa, a Voipass afirmou que continuará colaborando com o Poder Judiciário. A defesa de José Luiz Felício Filho informou que vai se manifestar nos autos e reiterou solidariedade aos familiares das vítimas. Informações, PP News.
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0: Isso aí, saiu pra você o nosso Interativa News. Vamos pro nosso intervalo comercial e na sequência eu volto com a banda Coldplay e a música Sparks.
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7: Bora lá, moçada, 1h35. Trago pra você The White Strip, Seven Nation Army, chegando por aqui.

Kings of Leon saindo pra você, Sex on Fire aqui na nossa programação. 1h41, eu trago pra você Cristiano Araújo, hein? Maus Bocados. Logo, logo tenho pra você os jogos que rolam hoje.

0: Isso aí, Cristiano Araújo, maus bocados saindo pra você. Bora dar uma olhada nos jogos que rolaram ontem, na quarta-feira. Como eu falei, né, havia aí a Copa do Mundo Feminina Sub-20, onde a Espanha já havia vencido da Itália de 2-0, e havia o jogo entre Coreia do Norte e Colômbia, né? A Coreia do Norte venceu de 3-0, né? Diga de passagem, aí passando para a próxima, para a grande final, né? Espanha e Coreia do Norte, eu acho que vai da Coreia do Norte, até acabei pesquisando um pouco mais, né? E Coreia do Norte feminino, aliás, sub-20 da Coreia do Norte, é muito forte. Aliás, eles venceram recentemente vários times também, né? Aí venceram outras seleções, como o Japão, conquistaram já bastante coisa. Então, fica aí o alerta, né? Quem sabe aí vai ser uma grande final acontecendo esse domingo. À 1h da tarde, Espanha sub-20 e a Coreia do Norte também sub-20. Aí, neste domingão, dia 27, pela Copa do Mundo Feminina sub-20, né? Veremos, creio aí, que é mais favorável aí para a Coreia do Norte, mas, né, Espanha também tem bons resultados aí, né? Eu falo então os jogos que rolam nessa quinta-feira. Nós teremos aí a UEFA Nations League aí às 3h45 da tarde, a Holanda enfrentando a Alemanha, também teremos Portugal e País de Gales, Sérvia e Grécia e Noruega e Dinamarca rolando a bola às 3h45 pela UEFA Nations League, outro campeonato muito interessante, né, entre seleções que vale a pena você acompanhar. Sem sombra de dúvida, né? Também teremos aí tivemos alguns amistosos internacionais no dia de hoje. O Japão aí venceu o Uruguai de 3-1, o jogo que começava às 7 horas da manhã. Também às 8 horas da manhã começava o jogo entre Coreia do Sul e Equador. O Equador perdeu de 3-0 para a Coreia do Sul. E claro, a gente trazendo as informações para você aqui na nossa programação. Indo para o nosso intervalo agora, e na sequência eu volto com a banda Coldplay. Agora sim, cantando para você a música Sparks.
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0: Sempre interagindo com você, 1h50, trago pra você Coldplay, a música Sparks, aqui na nossa programação.

0: João Bosco e Vinícius, saindo pra você a música Sufoco aqui na nossa programação. Nós também curtimos Lady Gaga e Coldplay na nossa programação musical, hein? Falo pra você sobre o dia 24 de setembro, né? Já estamos aí no dia 24, aí faltam 6 dias, né? Contando com a conclusão do dia de hoje, pra nós encerrarmos o mês de setembro, né? Semana que vem, na quarta-feira, último dia já do mês de setembro. Falo pra você aí dos fatos interessantes. No ano de 1834, morria Dom Pedro I em Queluz, o primeiro imperador do Brasil e o monarca português sob o título de Pedro IV. Já no ano de 1948, foi fundada a fabricante Honda no Japão, pois Soichiro Honda, iniciando com motores de bicicleta até virar uma gigante automobilística mundial. No ano de 1989, Emerson Fittipaldi vencia Nazaré e conquistava a Fórmula Indy e se tornava o primeiro piloto estrangeiro campeão da categoria. E no ano de 91, Nirvana lançava o clássico disco Nevermind, revolucionando o rock mundial e popularizando o grunge com a música Smells Like Teen Spirit. E claro, a fonte é do nosso amigo Fabiano Medeiros, a gente trazendo para você essas informações na nossa programação, também já encerrando por aqui nossa primeira hora musical. Na sequência eu volto para mais uma hora de sucessos hoje, né, TBT, caso você queira participar com a gente, é no 46999-356377, beleza? Te aguardo por aqui, na sequência eu volto para mais uma hora de sucessos.
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0: Isso aí, a gente tá juntos em outro nível. E a gente abre a nossa segunda hora musical com bastante sucesso. Agora 2h06. Eu abro com o Zé Ricardo e Thiago, hein? O sinal disfarçado.
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2:08, é Ricardo Thiago com Israel Novaes, saindo pra você o sinal disfarçado, hein? Eu continuo com Fernando Sorocaba, música Bala de Prata.

0: Oldfield, Your Love, saindo pra você na nossa programação, 2h15. A gente também curtiu Fernando Sorocaba e Zé Ricardo Thiago com Israel Novaes na nossa programação. E essa daqui tá sendo especial pra nosso ouvinte Daiane. A gente traz pra você agora o nosso Casa e Design.
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2: Casa e Design. Corredor estreito não precisa ter a sensação de aperto. Uma das primeiras dicas é evitar móveis profundos que prejudiquem a passagem. Se quiser decorar, prefira elementos que usem mais a parede, como quadros, fotografias ou um espelho bem posicionado. Cores mais claras e uma boa iluminação também ajudam a reduzir a sensação de espaço fechado. E se o corredor for comprido, criar um ponto de interesse no final, como uma obra de arte, pode ajudar a conduzir o olhar. O segredo é simples. Corredor é, antes de tudo, área de passagem. Decorar sim, mas sem transformá-lo em uma pista de obstáculos.
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0: Isso aí, esse foi o nosso Casa e Design saindo para você. Um breve intervalo, na sequência eu volto com João Gustavo e Murilo. Lençol Dobrado.
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0: Coisa boa demais. Interativa sempre com você. 2h19. Trago então João Gustavo e Murilo. Lençol Dobrado.

Nayara Azevedo com Maiara e Maraísa. Nayara Azevedo, né? Cantando bastante aqui na nossa programação. Música R$50, agora 12h24. Trago pra você Miley Cyrus Party in the USA, né? Aqui na nossa programação. Logo, logo tenho pra você as datas comemorativas do nosso dia 24 de setembro.

Miley Cyrus saindo pra você, Party in the USA. A gente também curtindo Nayara Azevedo, Mayara Maraíza e, claro, João Gustavo Murilo com a Ana Laga, né? Lençol dobrado aqui na nossa programação musical. Fechou? Eu trago pra você agora, então, as curiosidades, né? As celebrações do nosso dia 24 de setembro. Hoje estamos no dia 267 deste ano de 2026. Já completamos aí 73,2%. Lua de hoje, lua crescente. Hoje, dia marítimo mundial, dia mundial do gorila e dia do mototaxista aí no estado de São Paulo. Falo para você, então, do dia marítimo mundial, a celebração criada em 1978, que busca conscientizar sobre a importância de manter uma navegação segura, eficiente e ecologicamente correta, né? Protegendo o meio ambiente marinho. Também hoje, dia mundial do gorila, essa data que foi instituída em 2017 pelo Dying Fossey Gorilla Fund. O dia 24 de setembro foi escolhido para coincidir com o aniversário de 50 anos do Centro de Pesquisa de Karisouki, fundado em Ruanda pela famosa zoóloga Jean Fossey. Uma data criada para conscientizar sobre a conservação desses grandes primatas e proteger os seus habitats. Hoje, como também falei, dia do mototaxista aqui na nossa região, né? A gente não vê muito mais cidades, né, maiores, né? A data que foi instituída inicialmente aí em municípios como São Paulo, pela lei lá de 2008, e foi a

0: adotada amplamente em diversas regiões do Brasil para valorizar aí a categoria. Você conhece alguém que é mototaxista? Então, aí dá os parabéns para ele hoje então, né? Hoje também Dia Mundial do Gorila e Dia Marítimo Mundial, e a gente trazendo essas datas, essas celebrações aqui na nossa programação, beleza? Vamos pro nosso intervalo, na sequência eu volto, e eu volto com Bruno Barreto e Evandro Henrique.
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0: Olha, gente, de volta, 2h33, hein? Bruno Barreto e Evandro Henrique chegando pra você.

Rihanna e Jay-Z cantando pra você a música Umbrella aqui na nossa programação. 2 horas e 39 minutos. Eu já trago pra você a participação da nossa ouvinte, Daiane. Ela quem pediu com a banda Journey, Don't Stop Believing. Claro, pediu a gente toque, hein? Logo, logo também tem a participação da nossa ouvinte Maria, que pediu por aqui Henrique Juliano, Amor dos Outros, hein? Logo, logo sai pra ela na sequência, fechou? Bora lá então, Journey chegando pra você.

0: Johnny sendo pra você Don't Stop Believing, 2h43. Nós também curtimos Rihanna e Jay-Z, Bruno Barreto com Evandro Henrique aqui na nossa programação. Falo pra você, olha, acontece nesse sábado, né? Das 8 horas às 10 horas da manhã, na nossa Praça Antônio Francio, aqui em Ampere, a primeira mateada do Rotary, né? O Rotary Clube de Ampere, que está convidando toda a comunidade para essa primeira mateada do Rotary, neste momento especial de confraternização, amizade, solidariedade, e aí convidando você a compartilhar um bom chimarrão e fortalecer aí esta causa. Então, outra coisa super legal acontecendo por aqui: a Academia Gracie Barra de Ampere está promovendo a venda de pizzas com o objetivo de contribuir para o fortalecimento do jiu-jitsu e o apoio aos seus atletas. A pizza tem um valor de R$40 e será entregue no dia 3 de outubro, né? Então já na próxima semana fica aí já um aviso, né, para você adquirir. Você pode adquirir pelo telefone ou WhatsApp 46988-240982. Aí com o Cauã. A pizza aí tem um valor de R$40 e pode ser retirada na Academia Gracie Barra, localizada aqui no centro de Ampere, em cima da loja Olímpica Esporte. Fica aí o convite para você, então, para a primeira mateada e também aí a venda de pizza ocorrendo pela Academia Gracie Barra aqui na nossa cidade de Ampere. Vamos para o intervalo. Na sequência eu volto, então, com a participação da nossa ouvinte Maria aqui no nosso programa Interatividade.
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4: Sempre interagindo com você, 2h47, Henrique Juliano, Amor dos Outros, chegando aqui na nossa programação para nosso ouvinte Maria. Ótima tarde para você.

Jorge Matheus saindo pra você na nossa programação, hein? De tanto te querer, nós continuamos com Jason Mraz, I'm Yours, aqui na nossa programação.

0: Jason Mra saindo pra você. I'm Yours, essa que foi lançada lá em 2008, hein? Papai do céu, hein? No álbum We Sing, We Dance, We Steal Things. Coisa boa demais, né? Nós também curtimos por aqui Jorge Mateus, De Tanto Te Querer, e Henrique Juliano, Amor dos Outros. Agora 2 horas e 55 minutos. Antes da gente encerrar por aqui a nossa segunda hora musical, eu falo pra você, você que faz aniversário essa semana, né? 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Agora sim, a gente encerra de vez por aqui nossa segunda hora musical. Na sequência eu volto, e eu volto com nossos clássicos da 91.
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0: Bora lá, moçada, 3 horas, 1 minuto. Eu trago pra você a Matter of Feeling, daí do Duran Duran, né? Foi lançado em 1986 no álbum Notorious Deluxe Edition. Olha só que interessante, hein? Ela que fez bastante sucesso, talvez não é muito conhecida, né, nos dias atuais, mas fez bastante sucesso. É uma música essa boa demais. Eu falo pra você sobre essa canção agora, hein? Ela é uma balada introspectiva que fala aí sobre solidão em meio à multidão, a incompreensão nos relacionamentos, também a intensidade passageira aí das emoções, né? A canção explora a sensação de isolamento mesmo quando se está rodeado de pessoas e conhecidos que não compreendem a essência, né, de quem você é. A canção também retrata a dificuldade de explicar esses sentimentos complexos e a repetição de velhos erros ou ciladas amorosas, né? O verso central, "It's just a matter of feeling, these moments matter, sure to pass", hein? É uma questão de sentimento, essa loucura do momento vai passar, hein? Destaque que as dores, paixões e confusões intensas também são bastante temporárias e logo irão passar. E claro, eu trago essa canção agora para você curtir. Aqui nos nossos clássicos da 91, Duran Duran, A Matter of Feeling, 3 e 2.

Idol sendo pra você Eyes We Found to Fate aqui na nossa programação musical, nos nossos clássicos da 91. E a gente continua agora 3:12 e trago pra você a banda Hunting High and Low.

0: Saindo pra você, High and Low aqui na nossa programação. Também curtimos Billy Idol, Eyes Without a Face, claro. Na nossa programação, Duran Duran, A Matter of Feeling. Saindo pra você, nosso ouvinte, aqui nos nossos clássicos da 91.
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0: A gente continua agora 3h15 e trago pra você o nosso próxima parada.
2: Preparem suas bagagens e tenham todos uma ótima viagem.
3: Próxima parada. Aquele sapato pode ficar lindo nas fotos, mas depois de 10 quilômetros caminhando, talvez você passe a odiá-lo profundamente. Antes de viajar, pense no tipo de piso e nas atividades do destino. Centros históricos podem ter ladeias e pedras irregulares. Parques exigem mais caminhada. Dias de passeio urbano podem significar horas em pé. E evite estrear um calçado justamente na viagem. Use-o algumas vezes antes para saber se ele realmente é confortável, porque não existe paisagem bonita o suficiente para fazer uma bolha no pé parar de doer.
2: 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Tenham todos uma ótima viagem.
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0: Isso aí, esse foi o nosso Próxima Parada saindo para você. Nós vamos pro nosso intervalo comercial e na sequência eu volto com Zeneto e Cristiano.
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0: Bora lá, gente, 3h20, Zé Neto e Cristiano largando as traças, chegando pra você.
21: Zé Neto e Cristiano.

Maiane Maraíza, Amendo Bobo, saindo pra você. 3 horas 26 minutos aqui na nossa programação, voltando para os anos 2000, né? Trago pra você Eminem, tem um Real Slim Shady aqui na nossa programação de sucessos, hein? Logo, logo tenho pra você o nosso Interativa News, aqui trazendo informação, claro, de qualidade pra você.

0: Isso aí, Eminem saindo pra você, Terrence Lynchade. A gente também curtiu Maiara Maraíza e Zeneto e Cristiano. Agora 3h29, eu trago então pra você o nosso Interativa News.
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2: Um grave acidente de trânsito deixou uma gestante em estado gravíssimo na manhã desta quinta-feira em Pato Branco. A ocorrência foi registrada na Avenida Frei Policarpo, próximo ao acesso à PR-158, e envolveu uma moto, uma pedestre e um caminhão. Conforme as informações preliminares, a gestante foi atropelada pela moto. Na sequência, houve uma colisão envolvendo a moto e um caminhão.

0: Mulher gestante de 6 meses sofreu ferimentos extremamente graves, incluindo a amputação da perna esquerda, lesões na região do crânio e perdeu o bebê. O condutor da motocicleta também ficou ferido, mas conforme as primeiras informações, sem gravidade. Equipes do Corpo de Bombeiros e do Serviço de Atendimento Móvel de Urgência foram acionados para prestar atendimento às vítimas. As circunstâncias e a dinâmica exata do acidente ainda deverão ser apuradas pelas autoridades. Informações PP News e G1.
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2: Isso aí, saiu para você o nosso Interativa News aqui na nossa programação. Breve intervalo, na sequência eu volto com João Bosco e Vinícius.
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2: Sempre interagindo com você, 3h34, João Bosco e Vinícius, sem esse coração.

Marília Mendonça saindo pra você, Amante Não Tem Lar, e também em especial pra nossa ouvinte Maria, que pediu essa com a gente em 3h39, Keen, chegando pra você, Somewhere Only We Know, na nossa programação musical. Bora curtir, mais sucesso chegando pra você.

0: Sun saindo pra você, Somewhere Only We Know. A gente também curtiu Marília Mendonça e João Bosco e Vinícius, né? Agora 3h43, falo pra você o show de prêmios do Ampere Futsal, né? 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Breve intervalo, na sequência eu volto com a Shakira.
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0: 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Sempre interagindo com você, 3h48, Shakira e Lips Don't Lie, hein? Bora lá, com essa música, aliás, cantada aí com a participação do Wyclef. Bora curtir!

Lips Don't Lie sendo pra você aqui com a Shakira, agora 3 horas e 50 minutos. E claro, vou ficando por aqui, hein? Desejo a você tudo de bom nessa linda e maravilhosa tarde de quinta-feira. Amanhã eu tô de volta, amanhã sextou, né? Sextou, coisa boa demais. Tem o nosso Top 12, tem também aí pra você sorteio, né? 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Você que ainda não participou, vale a pena ir lá no nosso Instagram, @interativampere, e participar. Fechou? Te espero amanhã a partir da 1 da tarde, se Deus quiser, claro, né? E deixo aqui as duas próximas. Uma com a banda Chevelle, a música The Ren. E na sequência vem Paramore, a música The Cold. Até amanhã, se Deus quiser. Tchau, tchau, gente!

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7: 4 horas.
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19: Olá, muito boa tarde, Ampere, e boa tarde toda a região. Chegando por aqui, o nosso Arrastão da 91, mais um campeão de audiência para você na melhor. Rádio Interativa FM 91,7. É tarde quente, é tarde gostosa. De quinta-feira, quase sextando, quase final de semana. Um grande abraço para você, ligadinho na sintonia da 91. E vamos que vamos, bora que bora. Abrindo por aqui mais uma horinha, a primeira horinha de sucesso do nosso Arrastão. Para você que tá aí de buenas, no seu trabalho, você em casa, você no carro. E vamos. Que a primeirona vem chegando por aqui. Gustavo Lima, Bala Alojada.

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16: Bora lá, Interativa agora, 4:19, 4:19. Boa tarde. Você ligadinho na sintonia da 91. Boa tarde, você que tá aí na cidade. Você no interior, aonde quer que você esteja. Obrigado pelo carinho da audiência, companhia e sintonia. E bora lá que a música não para. Edmarques e Alessandro, Chora Minha Viola.

0: Primeiramente, guarde suas armas. De propósito.
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0: Elisa, 4h29, Matheus e Cauã, Ana Castela, Ilusão de Ótica. E assim a gente fecha mais um bloco de músicas do nosso Arrastão da 91.
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11: Bora lá, Interativa, agora 4 horas e 32 minutos, 4 e 32. 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
14: Tudo bem, Interativo, agora são 4 horas e 49 minutos, 4h49, bora lá, abrindo por aqui mais um bloco de músicas de sucesso pra você aqui na Interativa. Ó, hoje é dia 24 de setembro, né, e daqui a pouquinho, logo mais, a partir das 5 horas, estarão sendo realizados testes rápidos de saúde, né, que serão disponibilizados gratuitamente, aí testes rápidos para hepatite B, hepatite C, HIV e sífilis. O resultado fica pronto em aproximadamente 15 minutos, com atendimento gratuito, sigiloso e seguro. Então já pode procurar aí, né, a sua unidade de saúde de referência, onde você já é paciente. A equipe irá orientar, né, sobre o horário da coleta e os testes serão realizados aí na sua unidade de referência, tá bom? Dado o recado, bora lá, fechando a primeira horinha, Zezé e Luciano, irmão da Lua, amigo das estrelas.

Charles, Interativa, 4 horas e 57 minutos, música apaixonada de Hugo Henrique. Tá na hora de voltar, vamos pra mais uma, fechando a primeira horinha. Leito Romário, Ausência.

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6: 5 e 2.
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17: Bora que bora, Interativa agora 5 horas e 5 minutos, 5 e 5. Boa tarde, de quinta-feira. Daqui a pouquinho vamos dar uma olhadinha aí na previsão do tempo para o resto da semana. Saber como é que fica aí a previsão do tempo, tá bom? E olha, falando de final de semana, e neste final de semana acontece a primeira mateada do Rotary. Isso mesmo, o Rotary Clube de Ampere convida toda a comunidade para a primeira mateada do Rotary, um momento especial de confraternização, amizade e solidariedade. Vai ser neste sábado, dia 26, das 8 às 10 da manhã, na Praça Antônio Francio, em Ampere, né? Aqui na Praça de Ampere. Venha compartilhar um bom chimarrão e fortalecer esta causa. E bora lá, abrindo por aqui mais uma horinha de música, chegando mais sucesso para você, Eduardo Costa. Imagina eu.

0: agora 5 horas e 17 minutos. E assim a gente fecha mais um bloco de músicas. Aí o som de Jorge Mateus. Por quê? Interativa, 24 graus a temperatura neste momento.
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0: Bora lá, Interativa, agora são 5 horas e 21 minutos, 5h21. Boa tarde, bom fim de tarde. Você ligadinho na sintonia da melhor. E bora lá dar uma atualizada na previsão do tempo, né? Parece que tudo continua igual aqui. Ah, bom, hoje a máxima foi a 25, segundo o Cimepar, mas provavelmente aí tava mais quente, hein? A sensação térmica aí tava um pouquinho mais. Amanhã, sexta-feira, um pouco mais quente, máxima 27, mínima 16 graus. Aí, sexta-feira ensolarada, sabadão também ensolarado e mais quente, máxima 30, mínima 16. Domingão também, dia de sol e calor, máxima 31, mínima 19 graus. Então teremos aí um final de semana quente e ensolarado. É primavera, hein? Oficialmente o inverno já foi embora. E agora curtir a primavera, que vem um dia calmos, tranquilos e agradáveis. 5h21, Humberto e Ronaldo, meu Deus!

0: agora 5:30, 5:30, boa tarde, bom fim de tarde, tá aí Gustavo Lima, abre o portão que eu cheguei, assim a gente fecha mais um bloco de sucessos.
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4: Pinhal de São Bento está implantando um novo sistema de gestão de resíduos com a instalação de lixeiras padronizadas para melhorar a limpeza urbana e reduzir o descarte irregular de lixo. A iniciativa é coordenada pela administração municipal e conta com a atuação do secretário de Agricultura. As novas lixeiras são destinadas à separação dos resíduos, com recipientes na cor azul para materiais recicláveis e na cor marrom para os resíduos orgânicos. Ainda segundo o secretário, a medida quer adequar o município às normas ambientais, melhorar a organização dos espaços públicos e evitar que animais espalhem o lixo. A prefeitura também pretende desenvolver ações educativas e palestras para orientar os moradores sobre a importância da separação correta dos lixos e do descarte adequado. A administração destaca que a participação da população é fundamental para o funcionamento desse novo sistema e ainda

0: para garantir melhores resultados na limpeza urbana e na preservação do meio ambiente. A iniciativa faz parte das ações voltadas à sustentabilidade, organização da cidade e melhoria da qualidade de vida da população de Pinhal de São Bento.
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5: Beleza, agora 5 horas e 35 minutos, 5h35. Boa tarde, bom fim de tarde. Você já em casa de boa, encerrou o expediente por hoje. Aí, tá de boa, curtindo a 91. Obrigado pelo carinho da audiência, companhia e sintonia. E olha, atenção, o jantar beneficente, né, do... Aí, em prol de Valdelírio Ribeiro de Macedo, né, que seria no sábado passado, 19 de setembro, foi transferido, hein? Vai acontecer neste sábado, dia 26. Então, você aí, né, que já estava aguardando, né, a data, é neste sábado, então, dia 26. A organização agradece a compreensão de todos e espera contar com a participação da comunidade neste importante momento de solidariedade. Olá, agora são 5 horas e 35 minutos. Chegando mais sucesso, Fernando Sorocaba, Caminhão de Mudança.

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0: Beleza, interativo agora 5 horas e 44 minutos. Bora lá, fechando por aqui mais um bloco de músicas, mais sucesso pra você na 91. Daqui a pouquinho, não sai daí.
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0: Bora lá, Interativo, agora 5 horas e 48 minutos, 5h48, bora que bora, abrindo por aqui mais um bloco, fechando aí mais uma horinha de músicas, chegando aqui Zezé e Luciano Flores em Vida.

0: Interativo, agora 5 horas e 59 minutos. Moda apaixonada de Zé Neto e Cristiano. Sonha comigo. Interativa, 22 graus a temperatura neste momento. Bom fim de tarde, você já em casa de boa, ligadinho na sintonia da 91. Intervalinho, já volto, não saia daí.
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7: Olá, meu amigo ouvinte, estamos juntos mais uma vez para este momento de oração no fim de tarde. Eu sou o Padre Ezequiel e quero convidar você agora a sintonizar com Deus, sintonizar com a vida. Deus está sempre a nos olhar e Ele quer nos abençoar, quer nos dar a sua graça. O pensamento do dia é este: tenha cuidado em não magoar ninguém com suas ações nem com suas palavras. Aprenda a dizer não de tal forma que não melindre, não seja ríspido nem demonstre intolerância. Domine a sua irritabilidade. Meditemos a canção.

0: Rezemos juntos. O anjo do Senhor anunciou a Maria, e ela concebeu do Espírito Santo. Ave Maria, cheia de graça, o Senhor é convosco, bendita sois vós entre as mulheres, e bendito é o fruto do vosso ventre, Jesus. Santa Maria, Mãe de Deus, rogai por nós, pecadores, agora e na hora da nossa morte. Amém. Eis aqui a serva do Senhor, faça-se em mim segundo a vossa palavra. Ave Maria, cheia de graça, o Senhor é convosco, bendita sois vós entre as mulheres, e bendito é o fruto do vosso ventre, Jesus. Santa Maria, Mãe de Deus, rogai por nós, pecadores, agora e na hora de nossa morte. Amém. E o Verbo se fez carne e habitou entre nós. Ave Maria, cheia de graça, o Senhor é convosco, bendita sois vós entre as mulheres, e bendito é o fruto do vosso ventre, Jesus. Santa Maria, Mãe de Deus, rogai por nós, pecadores, agora e na hora de nossa morte. Amém. Rogai por nós, Santa Mãe de Deus, para que sejamos dignos das promessas de Cristo. Oremos. Derramai, ó Deus, a vossa graça em nossos corações, para que, conhecendo pela mensagem do anjo a encarnação do vosso Filho, cheguemos por sua paixão e cruz à glória da ressurreição. Por Cristo nosso Senhor. Amém. Por intercessão de Nossa Senhora, o Deus da vida, o Deus que nos cumula de bênçãos e de graças, que está sempre olhando para o nosso bem e para a nossa felicidade, Ele te abençoe e te guarde. Abençoe a tua família, os teus amigos, o teu trabalho e te dê a paz. Deus te abençoe em nome do Pai, do Filho e do Espírito Santo. Amém.
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sempre bem interativo, agora 6 horas e 11 minutos, 6 e 11, bom, boa tarde, bom fim de tarde, você ligadinho na sintonia da 91, bora lá, abrindo por aqui mais um bloco de músicas, mais uma linha de sucesso para você neste fim de tarde gostoso de quinta-feira, quase sextando, quase final de semana promete, hein? Aí um clima bom, um clima gostoso, um clima de verão, em plena primavera e bora lá, né? Sem chuva, sem tempo ruim, sem tempo severo, apenas sol e calor para este final de semana. Chegando o Rick Renner, peão que é peão.

beleza? Daí, milionário José Rico do Mundo Nada Se Leva, fechando mais um bloco de músicas do nosso Arrastão da 91, agora 6:20, 6:20, bom fim de tarde, você ligadinho na sintonia, você que já tá em casa aí de boa, aí tomando aquele mate, né, descansando, relaxando. E por falar em mate, olha, vem chegando a primeira mateada do Rotary. Rotary Clube de Ampere convida toda a comunidade para a primeira mateada do Rotary, um momento especial de confraternização, amizade e solidariedade. Neste sábado, dia 26 de setembro, das 8 às 10 da manhã, na Praça Antônio Francio, em Ampere. Então você está convidado a compartilhar um bom chimarrão e fortalecer essa causa.

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5: Grandes empresas estão enviando lotes de arábica do Brasil para tentar reforçar os estoques certificados da Bolsa de Nova York, que chegaram a níveis muito baixos para o café. Segundo a Reuters, esses estoques estão perto do menor patamar em 26 anos, com cerca de 220 mil sacas. Se uma parte importante do café brasileiro for aprovada para entrega na Bolsa, a oferta disponível pode aumentar e trazer pressão sobre os preços. Para o cafeicultor, é mais um motivo para acompanhar não apenas a colheita, mas também o que acontece nos armazéns do outro lado do mundo.
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9: Bora lá, Interativa, agora 6 horas e 27 minutos. 6h27. Boa tarde, bom fim de tarde. Você ligadinho na sintonia da melhor. E vamos lá, abrindo por aqui mais um bloco de sucessos. 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Bora que bora, Leandro e Leonardo, é por você que canto.

0: Beleza, tá aí Dudu Quidalvan, massa falida. E assim a gente fecha por aqui mais um bloco de músicas do nosso Arrastão da 91.
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13: Olha que bora, agora 6 horas e 44 minutos. Bora lá, seguindo em frente com o nosso Arrastão. Bom fim de tarde, maravilhoso. Início de noite, você já no descanso do seu lar. Aí já descansando, né? Depois de um dia duro de trabalho. Aí agora é hora de descansar, relaxar, tomar um mate, né? Dar um encosto aí pro corpo velho esgualepado, né? A mente também, descansar a mente. Tomando um matezinho, amanhã é sexta-feira. Aí final de semana tá chegando, tempo bom, tempo quente, tempo legal, bacana. E bora lá, aqui na Interativa a gente, né, sempre traz aí muita energia alto astral pra sua semana ficar gostosa, agradável e chegar o final de semana melhor ainda. Chegando mais sucesso, Chico Rei Paraná, Tranque a Porta e Me Beija.

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18: Beleza, e o nosso Arrastão da 91 vai ficando por aqui. Obrigado pelo carinho da audiência, companhia e sintonia. Nos encontramos novamente amanhã, a partir das 10 da manhã, com o Manhã Total. Um grande abraço, fique com Deus e até lá. Tchau, tchau.

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0: É quinta-feira e está no ar mais uma super edição do Conta Tudo. Estamos a postos com informação, com música, com um monte de coisa boa, né, Kel?
2: É isso aí, Cido. Coisa boa demais ter você juntinho com a gente. Meio de semana já passou, tá mais próximo do final de semana cada vez mais, né,
0: Olha,
2: Cido?
0: Depois da manhã já é sábado de antemão, eu te aviso.
2: Você tá...
0: Isso, sabe o que isso quer dizer?
2: Que você é precoce.
0: Não, que amanhã é sexta.
2: Mas vamos viver hoje, Cido?
0: Vamos viver hoje. Vamos viver a quinta-feira que tá uma delícia,
2: pois é,
0: né?
2: O programa tá recheado de coisa boa, muita fofoca, dica, música, notícia daquele jeitinho que você gosta, que você merece. E claro, com o nosso tema da semana.
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0: Nosso tema, pra você que tá chegando a primeira vez na programação, primeiro, seja muito bem-vindo. A primavera chegou e com ela vieram as flores, o calor, aquelas histórias engraçadas que só acontecem nessa época do ano. E o que que o Conta Tudo tá chamando aí, Kel?
2: Ah, a gente quer saber. Quer saber o quê? Qual foi aquela situação inusitada, engraçada que você viveu com a chegada da nova estação na primavera? Vale aquela surpresa no meio do encontro? Passar vergonha num piquenique, num parque, uma confusão com inseto? Tentar aproveitar o dia ao ar livre, aconteceu aquela loucura. Conta tudo pra gente. 3499-136-2203 é o WhatsApp que você vai mandar contar seu caos por aqui.
0: Boa!
2: 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Manda aí o seu caos no 3499-136-2203. Vem concorrer a esse presentão. Tô te esperando por aqui. Daqui a pouco vou ler o recado da galera, hein? Sexta-feira sai o resultado, hein? Amanhã.
0: Amanhã já, hein?
2: É.
0: Bora de música?
2: Bora,
0: Danilo e Davi, não mexem nas minhas gavetas.

0: iniciando. Cadeira cativa.
1: Biscoiteiro.
0: E aí, Kel, quem leva biscoito?
1: Vamos ver quem tá levando biscoito hoje. Olha, o cantor Zé Felipe foi visto visitando mansões de luxo em Miami, nos Estados Unidos.
0: Ô, vida chata, hein?
1: Pois é, tudo isso aumentando aquele bafafá de que ele e a família estão procurando um novo endereço no exterior.
0: Ah.
1: Olha, com valores beirando aos 20 milhões de reais, o Zé visitou algumas mansões dignas de filme e parece que vem aí mais um refúgio luxuoso pra família.
0: Eita, Kel, que vontade, né?
1: Eu fiquei com um
0: pouco
1: de inveja.
0: Você imagina? Onde tá o Cida? Ela tá escolhendo uma casa pra morar. Aonde? Em Miami. Aí vai gastar o quê? Uns 15 reais?
1: Hoje
0: não,
1: eu conheci
0: 20
1: a inveja,
0: milhões.
1: Viu,
0: Cida? É, também, viu? A inveja branca, né?
1: A minha não é branca, não, viu? É brincadeira.
0: Boa sorte aí, Zé Felipe. Chama nós, né, pelo menos.
1: Ai,
0: né? Chama nós. Nós gosta do sexto.
1: Eu também gosto.
0: Vamos de música.
1: Bora.

0: as participações, Kelzinha.
1: Vamos lá ler o recado pessoal, contando seus causos de primavera no 3499-136-2203. Olha, o Flávio Nogueira mandou o seguinte. Olha, eu fui contratado pra tocar violão num casamento ao ar livre.
0: Sim.
1: E o bicho picou minha mão.
0: Dá pra acreditar?
1: Gente, que a sorte que os noivos entenderam, senão eu teria perdido o dia de trabalho. Culpa da primavera.
0: Tocou o violão ou tocou o pessoal da festa?
1: Nossa, gente.
0: Meu Deus do céu,
1: ficou a mão dele?
0: Mas já é de... Eu te falar, hein?
1: Você fez? Tocou com a boca, Flávio? Eu fiquei curioso agora.
0: É verdade. Pegou uma mão
1: não
0: só
1: tocou
0: e ficou
1: nada?
0: A... Ou tocou o pessoal depois no final da festa?
1: Ai, meu Deus.
0: Não, eu sei tocar. Sei tocar o pessoal. Fala, gente, quer boa festa? Por favor, vambora. Eu toco alguma coisa, né? Pelo menos, né?
1: Eu sei tocar o seu coração com muita alegria e diversão aqui no Conta Tudo.
0: Olha, arrepiou agora.
1: Ai, para! Olha, a Cláudia Neves falou o seguinte: eu comprei uma rede nova pra deitar no quintal, mas o mistério foi que a corda arrebentou na primeira deitada e eu caí de bumbum com tudo no chão, gente.
0: Ixi.
1: Isso tudo pra apreciar as belezas da primavera.
0: É, primavera marcou a vida dela.
1: É, foi dolorida essa primavera aí, hein, Cláudia?
0: Vamos pro intervalo?
1: Bora!
0: Já tem mais.

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3: Viajar de avião ficou mais caro no Brasil. A tarifa aérea média dos voos domésticos chegou a R$ 776,87 em agosto, segundo a ANAC. O valor é 14,5% maior que o registrado no mesmo ano passado e mais alto desde dezembro de 2024. Em relação a julho, o aumento foi de 10,8%. A ANAC também registrou a redução na oferta de passagens de até R$ 500. Outro fator de pressão foi o querosene de aviação, que ficou 18,8% mais caro em um ano.
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0: coisa rápida e a gente já chega com a primeira fofoca do dia.
29: Vamos lá, minha gente, fofocando muito com você. Vou falar de Shawn Mendes.
0: Shawn Mendes?
29: Tá quase ganhando um CPF já, né?
0: Verdade?
29: É, não sai do Brasil.
0: Ah, é verdade também. Ele tá com uma coisa linda na vida dele, né?
29: Ai, tá. Não, se bem que agora ele foi pra semana de moda de Paris.
0: É.
29: Ele foi pra uma semana de moda aí. Mas ele tava no Brasil e o que acontece?
0: É.
29: Ele chamou a atenção nas redes sociais depois de presentear um ambulante no Rio de Janeiro com um curso de inglês.
0: Olha, que legal!
29: Pois é, o ambulante se chama Juan Patrick, ele vende balas na Praia de São Conrado e ele contou a novidade num vídeo gravado ao lado do cantor canadense, agradeceu pela oportunidade e durante a gravação o Juan ainda brincou que o Shawn tá quase virando um brasileiro e o cantor entendeu o comentário em português e caiu na risada.
0: Que legal, hein? Que coisa boa!
29: Ah, ele tá quase virando mesmo, viu?
0: Em meio a tantos transtornos, problemas de segurança, isso, aquilo, aí vem uma notícia assim, boa, uma coisa que agrada os corações, né?
29: Ai, gente, o Shawn é um fofinho, não é?
0: Ele é verdade.
29: É,
0: que ele seja muito feliz com a gatinha dele, né?
29: Eu também acho.
0: Boa, até que enfim. Bora de música?
29: Bora!
0: Henrique e Juliano, seja ex.
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0: Carol, quem ama cuida, o que rola hoje, nessa quinta-feira, na novela?
1: Bora lá trazer resumão da novelinha pra você nessa quinta-feira. Vamos ter a Dora, gente. Ela vai admirar a força da Adriana e vai aceitar ajudá-la no enfrentamento à família Brandão.
0: Opa!
1: Ela resolveu abraçar essa causa. Eu tô
0: ganhou
1: amando
0: uma
1: essa
0: guerreira,
1: amizade,
0: hein?
1: Né,
0: tu
1: delas.
0: Também, viu, pra ser sincero.
1: Ó, a Nancy vai se preocupar com a situação da Liris e o Ulisses vai dizer a Carolina que Fábia não o ama mais.
0: Ah, já era.
1: Já o César vai sonhar com o pai e vai contar pra Bia, que sugere ao marido procurar o Otoniel. Porque o Otoniel é médium, né? A gente já sabe.
0: Será que o sonho tem um...
1: Ai, deve ter alguma explicação.
0: Vai saber, né?
1: Bom. O Felipe vai comentar com o Mal que sente falta do Ulisses. E o Thiago vai deixar claro a Ingrid que pode entrar em acordo com a nova sócia da joalheria. Mal sabe ele que é a Adriana.
0: Olha o tamanho da encrenca, né?
1: A Pilar não vai gostar de saber que o Rafael vai pedir a Andréia em casamento. É. E o Ulisses vai flagrar a Liris mexendo nas coisas na casa da família Brandão. Bom, a Pilar vai reagir ao encontrar a Adriana no escritório do Pedro. E aí vai ficar no ar pro capítulo de sexta.
0: Verdade. É o que acontece hoje, quinta-feira, em Quem Ama Cuida.
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3: Ela diz.

0: Esportes.
1: O Kel.
2: Oi.
1: Vamos falar do mundo esportivo?
2: Ah, bora, Cido.
1: Então.
2: Seguinte, grandes clubes do futebol italiano estão disputando o interesse na contratação do atacante Endrick.
1: Ah, é?
2: É, que atualmente busca mais espaço e minutos em campo após enfrentar concorrência e poucas oportunidades nessa temporada com a camisa do Real Madrid.
1: Yeah.
2: Olha, ele brilhou na Copa
1: Verdade.
2: Do Mundo, né? O brasileiro brilhou realmente. Quando ele entrava, todo mundo vibrava. Mas, acho que na Itália não tá rolando muito pra ele, não, viu?
1: Então, mas agora já tá tendo interesse, né, de outros times. O negócio vai dar uma melhorada pra ele, né?
2: Ah, eu também acho.
1: Talento ele tem. Boa sorte. Bom, vamos fazer o seguinte. Vamos tomar um café. Já tem muito mais pra você.

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23: E já estamos de volta, e claro, com a garota mais bem informada do rádio brasileiro.
1: Raquel Dias, conte-nos tudo.
9: Vamos lá, então. Querido. Olha só, Ana Castela, gente, usou as redes sociais pra se pronunciar. Depois de se incomodar com algumas previsões de videntes sobre a sua vida pessoal e profissional, gente.
1: Eita, Lili.
9: Pois é, a cantora disse que a sua fé tá sempre em Deus e relembrou com um pouco de bom humor ali, né? Algumas previsões antigas sobre uma suposta gravidez, um novo relacionamento que nos concretizou. E apesar das brincadeiras, a Ana afirmou que algumas declarações são sérias e ultrapassam os limites, principalmente quando falam sobre acidentes aéreos.
1: Meu Deus, né? Verdade,
9: a gente,
1: hein?
9: Essa semana, a gente evita falar de coisas tristes, né, Cido? Mas tivemos a perda do Rick, da banda Rick Renner, né, da dupla. É uma perda gigante pro sertanejo. E foi um acidente de helicóptero. A gente já teve algumas outras perdas. Teve a Marília Mendonça, o Gabriel Diniz.
1: Sim.
9: Coisas que mexem, abalam a gente. Agora, imagina um cantor que tá sempre indo de cidade em cidade. Ele tem que se deslocar, eventualmente, com um avião menor, um jato,
1: Sim,
9: helicóptero.
1: Sim, com helicóptero, porque é pouco espaço de tempo e não dá pra sair de carro e chegar numa outra cidade.
9: Exato.
1: Acaba usando bastante esse tipo de veículo, né?
9: Aí vem um vidente e fala, olha, toma cuidado. Gente, a pessoa tá sempre andando com
1: tá
9: aquilo.
1: Tá sempre,
9: então,
1: verdade.
9: Assim, eventualmente, infelizmente, surgem os acidentes. Agora imagina a cabeça de um artista. O Gustavo Lima já falou que tá com medo de andar de avião.
1: Tá vendo?
9: Então, realmente, olha, são algumas previsões, são chatas, é difícil, a pessoa tá trabalhando. Então tem muito charlatão também. Aí se acontece um acidente, ai, porque fulano.
1: Tem pessoas que fazem assim, eu vou jogar no ar. Olha, a sua vida vai mudar. Olha, vai cair um avião e você tá bem. Se acontecer, vai ganhar view. Não é previsão, né? Desculpa, até respeitando todo mundo que trabalha nessa área, que tem realmente o dom, mas tem muito charlatão no meio.
9: Tem,
1: e quer ganhar moral na internet com isso, né? Aí cresce e depois erra o resto da vida. Para com isso, né? Ó, quer ajudar alguém? Se tem alguma previsão, ora, fala, Senhor, dá livramento pra essa pessoa. Tá fazendo show, tomando helicóptero, pegando avião toda hora, né? É um corre-corre violento. Sai de um show, engata outro, o emocional fica abalado. Bom, vamos fazer o seguinte... Vamos tocar música?
9: Bora!
1: Gustavo Mioto e Ana Castela, já que você falou nela, né? Princesa.

0: Na verdade, meus queridos, é que a alegria desse show, dessa noite, ela vai passar. Mas a alegria que vem do trono de Deus, que chama Jesus Cristo, quando você o aceita como Senhor e Salvador da sua vida, você recebe uma alegria que ela não acaba nunca.
1: César Menotti e Fabiano, super fantástico, lindo balão azul.
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3: Qual a dica de hoje, Cido?
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0: intervalo, mas antes, continue participando, né? Galera mandando mensagem, sexta-feira tem presentão, ou seja, amanhã, né?
1: Ih, mais conhecido como amanhã.
0: Então.
1: Exato. 3499-136-2203. Daqui a pouco eu quero ler seu caos por aqui, valendo um climatizador elétrico que a gente vai sortear amanhã. Responde aí aquela situação inusitada, engraçada que você viveu com a chegada da primavera. 349-136-2203.

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3: Conta tudo! Bora que o Conta Tudo está fervendo nessa quinta-feira.
0: Eita, coisa boa demais!
3: Mais filho. Uma hora cheinha, hein, Kel?
0: Pois é, mais música, mais diversão, mais fofoca, mais alegria daquele jeitinho que você gosta. Vem com a gente se divertir, Cido!
3: Bora pro tema?
0: Bora!
4: Tema da semana.
3: É, o tema dessa semana é primavera, é coisa boa, só encrenca também que rola, né? A galera manda cada B.O. aqui. Falando nisso, tem participações, Kel?
0: Claro, não faltam participações por aqui. Bora ler o recado da galera.
3: Bora.
0: Olha, o Otávio Guimarães falou o seguinte: gente, resolvi secar minha roupa de academia no varal do quintal pra aproveitar o sol da primavera e os passarinhos resolveram pousar e fazer aquelas necessidades gostosas na minha roupa.
3: Eu acho
0: que elas não deviam estar muito cheirosas, não, viu?
3: Ai, meu Deus do céu, vamos lá.
0: Já a Verônica Peixoto falou o seguinte: eu fui pedida em namoro embaixo de uma árvore florida e bem na primavera, aquele clima lindo, até uns marimbondos acabarem com a surpresa que estava sendo gravada. Olha, foi uma lembrança que realmente...
3: Essa não dá pra esquecer, hein?
0: Mas tô namorando, isso que importa.
3: Ah, isso? Ah, bom, pelo menos favor, né?
0: Eita, Verônica.
3: Bora de música!
0: Bora!
3: Júnior e César, cheiro de culpado.

0: Sim, Romário. Opa, cadê eu?
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0: O Kel.
2: Oi.
0: Tem mais fofoca aí?
2: E meu filho, sempre.
0: Sempre?
2: Opa.
0: Então manda pra gente.
2: Olha, o cantor Harry Styles e a atriz Zoe Kravitz foram flagrados num climinha de romance pelas ruas de Nova York.
0: Ah, que chique, hein?
2: Chique, né?
0: Então?
2: O casal apareceu de mãos dadas, trocou abraços, carinhos durante um passeio por Manhattan. E coisa boa.
0: Ai, vida chata, meu Deus.
2: Olha, e esse encontro acontece em meio aos rumores sobre os planos de casamento dos dois, que teriam ficado noivos em abril desse ano. Bom, segundo a revista People, o casal estaria planejando uma cerimônia intimista e a possibilidade de realizar celebrações no Reino Unido é grande e também em Nova York. Duas celebrações.
0: Duas?
2: Chique, né?
0: Olha então, e bem do ladinho, né? Um no Reino Unido e Nova York.
2: Nossa.
0: Ô, vida chata, hein? Hoje a gente tá em clima de inveja branca, hein?
2: Eita, a gente tá invejoso, né, Cidu?
0: Bora de música?
2: Bora.

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1: Bom, no Conta Tudo agora tem notícias, né, Kel?
2: Vamos lá, Cido, notícias pra você. Já te digo que o Brasil se destacou e passou a ser considerado o líder mundial na adoção de criptomoedas. Mostrando que a população e os investidores do país estão cada vez mais usando esses ativos digitais no dia a dia.
1: Espero que o brasileiro se enriqueça, que tenha mais pessoas bem de vida.
2: Ah, aqui, eu também torço, viu?
1: É, investimento e administração na área econômica é essencial, né?
2: Pra, é verdade.
1: Para bons resultados. Boa sorte aí pra turma. Você tem moeda digital?
2: Eu não tenho não, né? Porque eu não consigo guardar a normal.
1: Agora, eu tenho muita, Kel.
2: É mesmo?
1: É muita vontade de comprar qualquer uma dessas.
2: Tá.
1: Vamos pro intervalo?
2: Para a vontade eu tenho também.
1: Ah, então tamo junto. Ha ha ha.

0: 8 e 17.
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3: Um episódio extremo do El Niño pode reduzir em pelo menos 2% o PIB da América Latina e do Caribe ao longo de 3 anos, segundo o estudo da Cepal. O órgão ligado à ONU estima que ainda 4,8 milhões de pessoas adicionais poderiam entrar na pobreza até o fim da década. Agricultura, energia e pesca estão entre os setores mais vulneráveis. Projeções citadas no relatório indicam mais de 90% de probabilidade de o El Niño atingir intensidade muito forte entre o fim de 2026 e início de 2027. A Cepal ressalta que os números representam estimativas para um cenário extremo.
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3: Muito bem, estamos de volta e já chegamos com o quê? Com o Abafo Caso. É a fofoca mais quente do dia, essa é reservada só pra esse momento e ela vai contar agora.
0: Vamos lá, minha gente, notícias internacionais, fofocas bafônicas internacionais.
3: É?
0: Pois é, o Brooklyn Beckham, o filho do David Beckham com a Victoria Beckham, sabe?
3: Sim.
0: Pois é, ele estaria focado em construir sua independência financeira em meio ao afastamento dos pais, né? O David e a Victoria. O Brooklyn, depois que ele casou, deu uma afastamento, parece que a mãe não gosta da mulher dele.
3: Ih.
0: Olha, babado, hein? E aí, segundo o jornal The Sun, parece que o jovem pretende ampliar os seus negócios no setor de produtos de consumo depois de lançar sua própria marca de molho de pimenta.
3: Ô, louco, marca de molho de pimenta?
0: Ele é empresário, gente.
3: Ah, é verdade, hein?
0: O Brooklyn estaria recebendo orientações do sogro, que é o bilionário Nelson Peltz, né? É. E teria planos de expandir a marca e futuramente investir até mesmo em restaurantes.
3: Olha, que legal, hein?
0: Ele quer mesmo a independência dos pais, né?
3: Verdade, é um bom sinal isso,
0: viu?
3: Eu
0: também acho.
3: E que dê tudo certo pra ele, né?
0: É, e que a família deixe de birra, né?
3: É, gente? Também, nessas tretinhas aí, vou te contar.
0: Chato, viu? Não é?
3: Ah, meu, já tem dinheiro, já, sabe, já não precisa de nada.
0: É.
3: Ainda, o ser humano tem um hábito de arrumar encrenca, né?
0: Não é, Cido?
3: Ó, quando não tem dinheiro, briga por falta de dinheiro. Quando não é dinheiro, é o quê? Inveja.
0: Gente,
3: briga por poder. Enfim,
0: um beijo,
3: né?
0: Beijo, Larissa Manoela.
3: Ai, ai, ai. Bom, vou fazer o seguinte.
0: Ah.
3: Vamos tocar Simone Mendes?
0: Bora.
3: Me Amo, Me Larga.
0: Simone Mendes!

0: Paty Matheus ou some ou soma.
1: Tá bombando.
0: E tá bombando, Kel.
2: Que anda bombando aí, hein, Cido?
0: Pra você que gosta de uma animação, o episódio 9 da série Presidente Kurtz, da HBO Max, que é ambientado no universo de Rick and Morty, e já está no ar, viu?
2: Legal.
0: A série mostra o presidente André Kurtz e sua equipe lidando com ameaças cósmicas menores que o Rick ignora, enfrentando crises diplomáticas e fenômenos paranormais para proteger a Terra com muito bom humor. Já no catálogo da HBO Max pra você curtir.

0: participações, Kel. Vamos falar de participações?
1: Bora lá ler mais recado da galera que tá mandando aqui no 3499-136-2203. Olha, o Marcelo Santiago falou o seguinte: fui correr de manhã cedinho no parque e fui acompanhado por um colega. Quando demos uma pausa resolvida, uma refrescada na beira do laguinho que tem lá.
0: Certo.
1: E meu amigo escorregou e caiu na água, você acredita?
0: Eita, Lili.
1: Eu fiquei preocupado, pois não sabia se ele nadava, mas o lago era tão raso que virou uma piada.
0: Mas tudo bem.
1: Rindo com respeito, viu, Marcelo?
0: É claro, é verdade.
1: Olha, a Bianca Matos falou o seguinte: eu montei uma barraca na primavera pra acampar com a minha filha. É. E na primeira noite caiu a maior chuva. A gente sabe que primavera é imprevisível, mas
0: verdade.
1: Calma lá, né? Bem na noite que eu resolvo acampar.
0: Mas aconteceu comigo também. Eu e meu irmão, a gente foi pra uma casa no interior de São Paulo e a varanda era tão legal. Daqui eu não lembro agora se tava na primavera ou no verão, mas era uma noite dessas. Meu, a probabilidade era zero na nossa mente. Meu, caiu um pé d'água, 4 da manhã, tudo trancado lá.
1: Meu
0: e os dois lá molhando. O maior barato que meu irmão tava sonhando, tentando fechar o teto do carro. Quando ele acordou, eu falei: bem que tava mexendo. Eu pensei que tava no carro com o teto aberto,
1: velho. Ai, meu Deus.
0: Ah, situação. Vamos pro intervalo?
1: Bora.

0: 8h36.
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19: Bora pra última fofoca do dia, Kel?
5: Bora, Cid!
1: Edu, fofocar mais um cadinho.
0: Claro, por que não? Uma coisa tão boa,
1: não,
0: né?
1: Não é?
0: Então, e você tem em excesso essas coisas, né?
1: Vamos lá, Cido. Olha, Bianca Andrade, a Boca Rosa, empresária, influenciadora, voltou a explicar o ciúme que sentiu ao descobrir que o ex, que é pai do filho dela, o Fred Bruno, teria outro filho com outra pessoa, né?
0: É.
1: Segundo a influenciadora, o sentimento surgiu por imaginar que o primeiro irmão, né, do Chris, filho do ex-casal, não seria também seu filho.
0: Ué?
1: É, ela ficou com um pouco de ciúme.
0: Ah, tá, entendi.
1: Ela disse que a declaração foi feita num tom de brincadeira durante uma entrevista e acabou ganhando outras interpretações nas redes sociais, né?
0: É.
1: Ela ressaltou que o ciúme foi passageiro e que considera natural sentir esse tipo de emoção, mas que tá muito feliz pelo ex. Ela e o Fred são muito amigos, né? É, são um casal que fazem de tudo pelo filho, que é o Chris. E o Chris vai ganhar um irmãozinho. Ela falou assim, ela não é a mãe, mas tá tudo certo. O importante é que o Chris esteja feliz também.
0: Vamos fazer o seguinte. Vamos tocar o Michel Teló Exagerado?
1: Vamos.

0: edição de Isca.
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0: O Kel.
1: Opa!
0: Agora chegou aquela hora de falar da turma que faz nível.
1: Uou! Bora desejar um feliz aniversário, então, pra essa galera, né, Cido? Seguinte. Feliz aniversário pro ator Murilo Benício.
0: Boa!
1: Grande Murilão. É, temos só atores fazendo aniversário hoje. Tem a atriz Nanda Costa.
0: Sim.
1: E o ator Marcelo Serrado. Parabéns pra essa galera bonita.
0: Você que tá completando mais um ano de vida hoje,

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0: gostou, vai barulho.
1: Ai, ai, ai.
2: Ai, Kel, chegou aquela hora, né?
3: Bye, bye.
2: É, então.
3: Ah, minha gente, olha, o Conta Tudo chegou ao final, mas eu vou te convidar a continuar participando com a gente do nosso tema da semana, porque a

0: primavera. A gente tá na primavera, né?
1: É verdade.
0: Então conta pra gente seu caos. 3499-136-2203. Vem concorrer a um climatizador elétrico lindão pra te refrescar no El Niño que tá chegando, viu?
1: Muito legal, você pode se dar bem. Aproveita, ó. Tem mais de 24 horas rodando aí até amanhã. Desce o dedo, manda sua mensagem. Pode se dar bem. E a gente fala, além do seu recado, o seu nome amanhã levando esse presentão, né, Kel?
0: É isso aí. Até amanhã.
1: Beijo.
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4: Olá, boa noite.
5: Boa noite para você que nos acompanha em todo o país.
4: Quinta-feira, 24 de setembro de 2026.
5: Vamos aos destaques do dia.
4: Segurança pública.
5: Operação investiga suspeita de ocultação de patrimônio e lavagem de dinheiro na compra de distribuidora de combustíveis. Luana Karen.
6: O objetivo da operação é desvendar a utilização de estruturas complexas de lavagem de dinheiro e ocultação de patrimônio no setor de combustíveis.
4: Tráfico de pessoas é crime.
5: E você sabe como identificar e combater esse tipo de ação?
4: Conversamos sobre o assunto com o diretor de migrações do Ministério da Justiça e Segurança Pública, Victor Semple.
5: Ele fez um alerta para formas de aliciamento, sinais de risco e medidas de prevenção e proteção.
7: É sempre bom a gente desconfiar daquela oferta de emprego no exterior, sem maiores detalhes, aquela questão do dinheiro fácil, né? Não existe dinheiro fácil.
4: Memória do Brasil ganha vida com a recuperação de imagens históricas.
5: Cinemateca abre as portas do passado e permite a visita pela internet. Gabriela Noronha.
8: Pesquisadores estão digitalizando mais de 180 mil rolos de telereportagens e cinejornais da TV Tupi, a primeira emissora de televisão do país.
4: Hoje na apresentação da Voz do Brasil, eu, Mariana Jungmann e Luciano Seixas.
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4: Foi deflagrada hoje mais uma fase da Operação Carbono Oculto.
5: O objetivo é investigar conexões financeiras e estruturas utilizadas para crimes de lavagem de dinheiro ligados ao setor de combustíveis.
4: Estão sendo cumpridos mandados de busca e apreensão em 7 estados do país.
6: A terceira fase da Operação Carbono Oculto cumpriu mandados de busca e apreensão em endereços vinculados a 13 pessoas físicas e 19 pessoas jurídicas em São Paulo, Espírito Santo, Goiás, Mato Grosso, Minas Gerais, Rio de Janeiro e Santa Catarina. O objetivo da operação é desvendar a utilização de estruturas complexas de lavagem de dinheiro e ocultação de patrimônio no setor de combustíveis. Entre os alvos estão uma usina sucroalcooleira do interior de São Paulo, além de empresas do sistema financeiro, as fintechs, fundos de investimento, escritórios de advocacia, bancos, empresas de fachada, administradoras de recursos e uma das maiores distribuidoras de combustíveis do país. O superintendente substituto da Receita Federal em São Paulo, Cláudio Ferrer, detalhou o esquema.
9: A gente tem uma operação que foi a aquisição de uma distribuidora na ordem de 100 milhões de reais. Só que para essa aquisição dessa distribuidora, primeiro houve uma aquisição de uma usina sucroalcooleira. Para a aquisição dessa usina, você teve a estruturação de fundos de investimento. Em resumo, é uma estrutura extremamente complexa. A gente está falando aí pelo menos umas 6-7 camadas de estruturas de fundos de investimento até chegar nessa aquisição.
6: O ministro da Fazenda, Dario Durigan, comentou sobre os desafios da Operação Carbono Oculto e a necessidade de um trabalho coordenado entre os órgãos de inteligência para fazer frente ao crime organizado.
10: As entidades do sistema financeiro têm a obrigação de informar para as autoridades, seja para o Banco Central, seja para a Receita, movimentações estranhas. Se essa informação não chega, você dificulta a autoridade. Então, o que nós estamos vendo é que muitas fintechs, muitos bancos, muitas administradoras não só deixam de fazer a comunicação devida para as autoridades, como foram capturadas, estão a serviço do crime organizado. Portanto, a dificuldade de elucidação, ela exige que nós tenhamos coordenação entre os vários órgãos de inteligência, porque senão a gente não consegue.
6: Ao longo de 5 anos, a organização criminosa teria movimentado 11 bilhões e 600 milhões de reais entre lavagem de dinheiro e ocultação de patrimônio. Cláudio Ferrer, da Receita Federal, destacou que as investigações continuam.
9: Enquanto a gente não conseguir debelar dentro do mercado de combustíveis essas estruturas, a investigação não vai parar. O desafio do Estado brasileiro é conseguir sanear esse mercado financeiro para que o crime organizado não